0: 15 estados. E a gente vai falar também dos impactos do programa de aquisição de alimentos sobre a vida de agricultores.
1: Estudo divulgado pelo Ministério do Desenvolvimento Social mostra aumento da renda e redução da dependência de programas assistenciais.
0: Hoje, na apresentação da Voz do Brasil, eu, Mariana Jungmann e Luciano Seixas.
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0: Que um bem de consumo, o aparelho celular concentra atualmente a identidade digital do cidadão.
1: Nele estão aplicativos bancários, documentos, senhas, meios de pagamento, autenticações eletrônicas e acesso a serviços públicos.
0: E a cadeia envolvida no roubo desses aparelhos aumenta a violência urbana e abastece o crime organizado.
1: Por isso, o governo lançou hoje a nova fase do Programa Nacional Celular Seguro, criando um banco de dados nacional para consulta sobre aparelhos roubados ou furtados.
2: Foi inaugurada nesta terça-feira uma nova etapa no enfrentamento ao roubo de celulares no Brasil. O presidente Lula assinou o decreto que institui o Banco Nacional de Celulares com restrição. Essa ferramenta reunirá informações sobre aparelhos roubados, furtados ou extraviados em todo o território nacional, como detalhou o secretário nacional de Segurança Pública, Chico Lucas.
3: Agora, qualquer policial do Brasil vai ver todos os registros, seja do Amapá, do Piauí, do Rio Grande do Sul, do Amazonas, todos vão ser vistos no mesmo sistema, porque nós vamos colocar o combate ao roubo e furto de celulares como prioridade da agenda nacional.
2: Por meio dessa integração, será possível identificar aparelhos com registro de roubo ou furto em utilização e encaminhar notificações aos usuários para devolução voluntária e regularização da situação junto às autoridades policiais. Desde 2020, já foram registrados cerca de 3 milhões de aparelhos aptos à recuperação. Com essa iniciativa, o governo passa a atuar diretamente sobre a cadeia econômica que sustenta esse tipo de crime, de acordo com o ministro da Justiça e Segurança Pública, Wellington Lima.
4: Não tem efeito apenas no que diz respeito ao celular. A violência urbana dos grandes centros, que é afetada com essa prática, que atemoriza tantos, vai ser modificada completamente na medida em que o programa ganha corpo e adesão. Toda a cadeia criminosa se modifica e esse incentivo diminui da prática do crime.
2: Em outra frente, os próprios cidadãos podem fazer sua parte por meio de uma ferramenta pública de consulta, que permite verificar se o aparelho possui restrição. O presidente Lula destacou a integração de bases públicas e privadas que viabilizou a medida e a importância de cada cidadão fazer a sua parte.
5: Vai ter a participação dos 27 governadores de estado, do governo federal, das agências reguladoras, das empresas de comunicação. Então, o que a gente está dizendo é que se você comprou um telefone sem saber que era roubado, mas comprou, você tem que procurar uma delegacia para entregar. Se você souber de onde você comprou, melhor ainda, porque a gente quer punir quem rouba, a gente quer punir quem vende, a gente quer punir o crime organizado.
2: Por meio do site ou do aplicativo do Programa Celular Seguro, o cidadão pode verificar a procedência de um telefone celular, tendo em mãos o número e-mail, um código de 15 dígitos que é como se fosse a identidade do celular. Esse número pode ser encontrado na caixa do aparelho, atrás da bateria ou discando asterisco Jogo da Velha 06 Jogo da Velha. Nesse último caso, o código aparecerá automaticamente. Reportagem Natália Kozlik.
0: Novos equipamentos para o tratamento de câncer.
1: E aparelhos de ressonância para todas as regiões do país.
0: Investimentos de mais de 160 milhões de reais do Ministério da Saúde para ampliar o atendimento especializado no país.
1: O presidente Lula esteve hoje em São Paulo anunciando os investimentos.
6: O acelerador linear de alta tecnologia entregue ao Hospital Santa Marcelina, na Zona Leste de São Paulo, vai ampliar o tratamento de câncer na unidade. O equipamento é capaz de gerar raios-x precisos, exatamente no local do tumor, sem causar maiores danos no tecido saudável. O presidente Lula, que concluiu sessões de radioterapia este mês, destacou a alta tecnologia do equipamento.
5: A máquina que vocês vão fazer radioterapia aqui na Zona Leste é muito mais moderna do que aquela que eu faço em Brasília. E eu acabei de fazer 15 sessões de radioterapia. E nós não estamos fazendo favor. O que nós queremos é que, independentemente do lugar onde mora, independentemente da cor, independentemente da religião, todos têm direito a um tratamento igual.

0: legal, justo e de boa qualidade.
1: Também nesta terça-feira foram entregues aceleradores lineares em Fortaleza, Ceará, e em Sinop, no Mato Grosso. Em Sinop, que tem 500.000 de habitantes, a chegada do aparelho vai facilitar a vida de pacientes que percorriam até 1.800 quilômetros para receber atendimento em cidades como Cuiabá e Barretos. Já em Fortaleza, o acelerador linear vai para o Instituto do Câncer do Ceará, referência na região. A ampliação do cuidado aos pacientes com câncer é uma prioridade do programa Agora Tem Especialistas, que busca reduzir o tempo de espera por consultas, exames e cirurgias, incluindo os procedimentos radioterápicos. O ministro da Saúde, Alexandre Padilha, destacou as entregas dos aceleradores lineares em todo o país.
2: Nós estamos comprando nesses 3 anos 105 aparelhos, nenhum país do mundo está fazendo essa compra. Graças a essa expansão, todos os estados brasileiros têm agora um centro de radioterapia para cuidar da sua população. O último que faltava era o estado de Roraima, o equipamento já chegou lá, tratando a população inteira.
1: Durante o evento, Lula e Padilha assinaram ainda contrato que vai garantir a compra de 20 aparelhos de ressonância magnética para 15 estados. Os novos equipamentos contarão com investimento de R$ 111 milhões. Reportagem Graziele Bezerra.
3: Inaugurada hoje a primeira etapa das obras da nova Serra das Araras, na Via Dutra, no Rio de Janeiro.
4: O trecho de 4 quilômetros no sentido para São Paulo vai dar mais segurança viária e conforto para os motoristas e pedestres.
3: A inauguração contou com a presença do presidente Lula, que ressaltou a importância econômica do investimento para o estado.
5: Com investimento de R$ 1,5 bilhão, a nova Serra das Araras integra a modernização da Via Dutra. Com mais de 70% das obras executadas, o projeto deve aumentar a segurança e melhorar o fluxo de veículos. Nesta primeira etapa, foram liberados 4 quilômetros da pista de subida, no sentido São Paulo, com 4 faixas de rolamento e 8 novos viadutos. Segundo o ministro dos Transportes, Jorge Santoro, as obras resolvem um problema antigo da região.
6: Resolve um problema de uma rodovia que fica mais de 40 dias do ano fechada, se somar todas as interrupções que acontecem nela todos os dias, por acidentes. A ideia aqui é segurança, olhar as pessoas.
5: O trecho recebe cerca de 390 mil veículos por mês, sendo mais de 1/3 de carga. Segundo a ministra-chefe da Casa Civil, Miriam Belchior, os benefícios vão além da infraestrutura.
7: E a gente investe em infraestrutura que a gente chama econômica, mas também infraestrutura social. É aumentar esse tipo de investimento que melhora a economia brasileira e melhora a qualidade de vida das pessoas nas cidades.
5: O presidente Lula destacou os impactos da obra para o desenvolvimento econômico e a geração de empregos no estado.
8: Eu tenho certeza que o resultado dessa obra aqui vai significar mais desenvolvimento para o Rio de Janeiro, mais empresas para o Rio de Janeiro e mais emprego de qualidade para o Rio de Janeiro.
5: Ao todo, serão 16 quilômetros de extensão, 8 em cada sentido. A nova configuração contará com 4 faixas por direção, 24 viadutos, 2 rampas de escape, 3 passarelas, iluminação integral, monitoramento inteligente e cobertura 4G. Reportagem Luciana Colares de Holanda.
4: Um estudo divulgado pelo Ministério do Desenvolvimento e Assistência Social, Família e Combate à Fome apurou os resultados do Programa de Aquisição de Alimentos, o PAA, sobre a vida dos agricultores familiares.
3: E os números apontam aumento da renda de 30% de cerca de 30% na renda per capita das famílias.
4: E queda da permanência desses agricultores em programas de transferência de renda.
9: Agricultores familiares parceiros do Programa de Aquisição de Alimentos, o PAA, registraram aumento de até 30% na renda per capita. Além disso, estes agricultores reduziram até 57% a probabilidade de permanência no Cadastro Único, porta de entrada de programas sociais. Atualmente, 75% dos agricultores participantes do PAA, na modalidade compra com doação simultânea, estão inscritos no CadÚnico. Os dados são de uma pesquisa realizada pela Universidade Federal do ABC e pelo Centro Brasileiro de Análise e Planejamento. Os resultados foram divulgados pelo Ministério do Desenvolvimento e Assistência Social, Família e Combate à Fome, que é gestor do PAA. O secretário de Avaliação, Gestão da Informação e Cadastro Único, Rafael Osório, falou sobre o PAA como ferramenta de emancipação econômica dos agricultores familiares.
10: Então, acessando o PAA, esse agricultor familiar que está no Cadastro Único, ele pode investir na sua produção, ele pode vir acessar outros programas, receber assistência técnica e, dessa forma, sair de uma forma definitiva do Cadastro Único e da necessidade de ter apoio de programas sociais.
9: A pesquisa mostra que os beneficiários na modalidade compra com doação simultânea tiveram aumento médio de R$ 50,00 na renda per capita. Isso equivale a um crescimento de 30%. Entre os participantes da modalidade PAA Leite, o aumento foi de R$ 32,00 por pessoa, um avanço de 19% na renda destes produtores. A secretária de Segurança Alimentar e Nutricional do MDS, Lilian Raal, destaca a importância do PAA para a garantia de comida na mesa dos brasileiros e para a economia.
11: Recurso público investido no programa de aquisição de alimentos retorna com muitos bons investimentos para a nossa sociedade, para cada pessoa que participa, mas também para a nossa sociedade como um todo, ao promover a venda de alimentos, comprando da agricultura familiar, principalmente agricultores do Cadastro Único, povos e comunidades tradicionais, povos indígenas, incluindo, abrindo a porta do mercado da comercialização para muita gente que vinha ficando para trás, ao mesmo tempo mostrando para os municípios a importância das compras públicas da agricultura familiar e de ações de segurança alimentar e nutricional.
9: O ministro do Desenvolvimento Social, Wellington Dias, elenca como meta para o PAA alcançar uma quantidade maior de pessoas, tanto os que produzem alimentos quanto os que precisam deles.
12: Mas é preciso uma jornada que possa alcançar maior escala e possa, a partir daí, colocar produtores e produtoras em condição de uma linha direto com o mercado. E, é claro, com isso, elevar a renda.
9: Em 2024, o PAA alcançou 3.334 municípios brasileiros. 84% deles relataram ampliação da busca ativa de agricultores familiares. 76% apontaram avanços na identificação de pessoas em situação de insegurança alimentar. 29% dos municípios realizaram levantamentos junto a povos e comunidades tradicionais, o que ampliou estratégias de inclusão desses públicos no PAA. 86% dos municípios consideram decisivo o suporte oferecido pelo governo federal para a execução do programa. Para acessar a pesquisa na íntegra e conhecer detalhes sobre o PAA, busque por gov.br/mds. Reportagem Érica Brás.
3: Pois é, e além de melhorar a vida dos agricultores familiares, o programa de aquisição de alimentos também ajuda a melhorar a qualidade da merenda consumida pelos estudantes de todo o país.
4: É que parte dos alimentos frescos comprados pelo PAA é destinada à alimentação escolar, que agora usa menos ultraprocessados.
3: E comida fresca, feita na hora, abre espaço também para a criatividade das merendeiras.
4: Hoje, o governo do Brasil premiou as melhores receitas preparadas por essas profissionais.
13: Tem receita que vai muito além do sabor, tem afeto, cuidado e uma vontade enorme de ver os estudantes bem alimentados. Foi assim que 55 merendeiras de todo o Brasil conquistaram um lugar entre as melhores receitas da alimentação escolar do país. A Vânia Patrícia, de Boa Vista, em Roraima, apostou no frango flambado com creme de abóbora, prato cheio de sabor e memórias da culinária local.
14: O prato foi aprovado pelas crianças, gostaram e querendo, pedindo para repetir mais.
13: Já o Evandro dos Santos, de Francisco Beltrão, no Paraná, levou para a disputa um yakisoba vegano, receita de tradição e sabor.
15: Na composição dele, macarrão, os legumes, que os alunos não tinham tanta saída com os legumes e verdura. Então, veio essa inspiração, vamos fazer alguma coisa com nossos legumes, com a nossa agricultura familiar, que geralmente está com produtos orgânicos.
13: As receitas estão entre as vencedoras da terceira edição do concurso Melhores Receitas da Alimentação Escolar, realizado nesta terça-feira em Brasília. A iniciativa do Fundo Nacional de Desenvolvimento

0: da Educação, o FNDE, valoriza o trabalho das merendeiras que todos os dias ajudam a levar uma alimentação saudável, equilibrada e de qualidade aos estudantes da rede pública. Fernanda Pacobaíba, presidente do FNDE, lembra que o Programa Nacional de Alimentação Escolar repassa anualmente cerca de 6 bilhões de reais para garantir mais de 50 milhões de refeições diárias. Em 2023, após anos sem reajuste, o FNDE elevou os valores para a compra de merenda. Também subiu de 30% para 45% a obrigatoriedade para a compra direta de alimentos da agricultura familiar e restringiu ultraprocessados nas escolas.
1: Cerca de 3 bilhões de reais do orçamento total do programa vão ser destinados à agricultura familiar. Mais oportunidades para pequenos produtores, mais alimentos frescos nas escolas e mais desenvolvimento nos municípios.
0: Com foco em alimentos mais saudáveis, o Programa Nacional de Alimentação Escolar quer mostrar com o prêmio que o principal ingrediente está todos os dias no prato servido aos estudantes. O carinho de quem sabe que alimentar também uma forma de educar, um exemplo para os profissionais que fazem toda a diferença na vida das crianças, disse a primeira-dama Janja Lula da Silva, embaixadora da Aliança Global contra a Fome e a Pobreza.
2: São pessoas que conhecem os estudantes, as estudantes que acolhem com um sorriso, que oferecem afeto e oferecem também uma refeição saudável e ajudam a construir um ambiente escolar mais humano e acolhedor.
0: Além do reconhecimento, cada merendeira vencedora recebe um prêmio de R$5 mil. As escolas representadas pelas receitas também recebem R$8 mil para investir em equipamentos e melhorar a estrutura das cozinhas escolares. Reportagem Pablo Mundim.
3: O Brasil anunciou hoje um pacote integrado de ações voltadas para a população em situação de rua durante a programação da Semana Nacional de Políticas sobre Drogas.
4: A iniciativa interministerial prevê recursos para a qualificação de cozinhas solidárias, ampliação do atendimento em saúde e inclusão social de pessoas em contexto de vulnerabilidade.
3: Durante o evento, a ministra dos Direitos Humanos e da Cidadania, Janine Mello, reforçou que o país precisa avançar nas ações integradas de assistência para garantir direitos à população de rua.
5: A agenda de população em situação de rua, ela não é a agenda de um ministério só. O que importa é que a gente tenha um governo federal todo unido em prol e em defesa da proteção dos direitos da população em situação de rua. Não é um espaço de disputa, é um espaço de construção, é um espaço de avanço.
4: O Ministério da Justiça e Segurança Pública anunciou o maior esforço orçamentário da história para ações voltadas à população de rua.
3: Os repasses vão ser destinados à criação de novos Centros de Acesso a Direitos e Inclusão Social, os CAIS, executados em parceria com a sociedade civil e universidades.
4: O secretário executivo do Ministério da Justiça, Ademar Borges, detalhou a distribuição dos recursos.
6: Nós aplicamos 46 milhões para 263 centros POP, 27 milhões na implantação de 30 unidades CAIS. Nós também fizemos um investimento para a formação de mais de 5 mil profissionais de segurança pública, para que esses profissionais tenham acesso a uma cultura orientada pela proteção de direitos humanos, além de mais 70 milhões de investimento junto com o Ministério de Direitos Humanos para o programa Cidadania POP.
3: Já na área da saúde, vão ser investidos R$120 milhões anuais para as equipes do consultório na rua, o que deve garantir atendimento em todas as unidades da federação.
4: O pacote também engloba o Ministério do Trabalho e Emprego e o Ministério do Desenvolvimento e Assistência Social, com a implantação de novas cozinhas solidárias e a formação profissional.
3: Atenção contribuinte, a Receita Federal abriu hoje as consultas para o segundo lote de restituição do Imposto de Renda 2026.
4: Trata-se do maior lote de restituição da história do país. Ao todo, o governo federal vai injetar R$11 bilhões na economia.
3: O valor vai beneficiar mais de 9 milhões e 500 mil contribuintes em todo o Brasil.
4: Desse total, cerca de 8 milhões e 900 mil pessoas utilizaram a declaração pré-preenchida ou optaram por receber via Pix.
3: A restituição será paga na próxima terça-feira, dia 30 de junho.
4: Para consultar o segundo lote, basta acessar gov.br/Receita Federal ou utilizar o aplicativo do Imposto de Renda no seu celular.
3: projetos culturais, de esporte. Muitas das políticas públicas são patrocinadas por empresas estatais do governo do Brasil.
4: Esse contrato ou esses contratos são acompanhados de perto pela Secretaria de Comunicação Social da Presidência da República.
3: E para isso, a SECOM conta com uma plataforma que permite checar a implementação dos projetos patrocinados.

0: vacinados em todo o país.
1: É com o patrocínio que muitos projetos conseguem sair do papel. E quando esse patrocínio parte de empresas e órgãos públicos, regras devem ser seguidas para garantir, por exemplo, a transparência do processo. O acompanhamento da gestão desses recursos é feito pela Secretaria de Comunicação Social da Presidência da República, a SECOM, que agora ganhou uma plataforma mais moderna. Como explica Ana Luísa Fraga, diretora de patrocínios da SECOM.
2: O patrocínio hoje agrega muito à política pública. Então a gente está fazendo essa caminhada de melhorar a nossa ferramenta e transformar o patrocínio como política pública, agregando os dados que as estatais nos prestam de informação com relação ao que elas vão fazer.
1: 50 empresas parcial ou completamente controladas pelo governo federal ofertam patrocínios no país. Só em 2025, foram mais de 2.400 ações de patrocínio feitas por estatais. A secretária de Publicidade e Patrocínio da SECOM, Samantha Marchiori, afirma que a expectativa é que a nova ferramenta ajude a identificar onde os investimentos estão chegando e quais resultados estão sendo alcançados.
3: A gente avalia muito isso, se aquele projeto ele faz sentido para aquela região que está recebendo, seja um projeto de esporte, seja um projeto de cultura, e claro, se ele está dentro das condicionantes, né, que a própria governança dos órgãos passa.
1: A ferramenta incorpora inteligência de dados para tornar a gestão mais transparente e eficiente, permitindo acompanhar em tempo real os impactos sociais, econômicos, culturais, esportivos, ambientais e territoriais dos investimentos. Reportagem Luana Karen.
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5: Mais de R$1 bilhão investidos na retomada econômica de comunidades rurais na bacia do Rio Doce.
0: A ação vai beneficiar comunidades rurais de 49 municípios de Minas Gerais e Espírito Santo, atingidos pelo rompimento da barragem do Fundão.
5: O recurso é destinado ao fortalecimento da agricultura familiar, ao incentivo à produção de alimentos saudáveis e à regularização gratuita de propriedades rurais.
0: De acordo com o Ministério do Desenvolvimento Agrário e Agricultura Familiar, o foco também é em recuperar o solo da região e abrir novos mercados para os produtores locais.
5: O governo federal já havia repassado mais de R$400 milhões para a retomada das produções rurais.
0: E essas foram as notícias do governo do Brasil.
5: Uma realização da Secretaria de Comunicação Social da Presidência da República.
0: Com produção da empresa Brasil de Comunicação.
5: Fique agora com as notícias do Poder Judiciário e do Congresso Nacional. Boa noite.
0: Boa noite para você e até amanhã.
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8: STJ aprova regras para que juízes decidam sobre participação de crianças e adolescentes em conteúdos digitais.
9: TSE determina a remoção de publicações que associavam político e partido a organizações criminosas.
8: TST divulga levantamento sobre risco de endividamento por motoristas por aplicativo.
9: Boa noite, eu sou Marcela Luiza.
8: Eu sou Walter Lima.
9: Conselho Nacional de Justiça aprova regras para a atuação de crianças e adolescentes na produção de conteúdo para plataformas digitais.
8: A medida é uma consequência da entrada em vigor do chamado Estatuto da Criança e do Adolescente Digital em março deste ano. Marta Ferreira.
10: A norma estabeleceu que crianças e adolescentes precisam de autorização judicial em casos de exposição nas redes sociais, tanto em perfil próprio quanto em canais de adultos e quais são os procedimentos a serem adotados pelos magistrados. Entre os pontos a serem analisados estão o grau de exposição, a carga horária semanal e a remuneração. A resolução define prazos para a validade dessas autorizações. Os alvarás terão duração máxima de 12 meses para crianças e de 18 meses para adolescentes, podendo ser alterados a qualquer momento por decisão judicial.
9: TSE determina a remoção de publicação.

0: que associa Flávio Bolsonaro a facções criminosas.
1: Em outra decisão, o tribunal já havia determinado remoção de publicação que associava o PT a organizações criminosas. Mariana Fabre.
2: A ministra Estela Aranha, do Tribunal Superior Eleitoral, determinou a remoção de vídeo e imagens veiculados por diversos perfis em redes sociais que associam o pré-candidato à presidência Flávio Bolsonaro à operação da Polícia Federal denominada Unha e Carne. Para a relatora, o conteúdo extrapola os limites da crítica política admissível e constrói uma narrativa sem indicação de dado concreto, investigação formal ou imputação jurídica. Em outra decisão liminar concedida pelo vice-presidente do TSE, ministro André Mendonça, foi determinada a remoção de vídeo publicado nas redes sociais que associava o Partido dos Trabalhadores ao financiamento de campanhas eleitorais por organizações criminosas. O ministro entendeu que a publicação extrapola os limites da crítica política ao atribuir suspeita ao partido sem demonstração mínima de veracidade. Em ambos os casos, as decisões liminares determinaram a remoção das publicações em até 24 horas, sob pena de multa diária. O plenário do TSE ainda vai analisar os casos.
0: Levantamento do Tribunal Superior do Trabalho aponta que motoristas por aplicativo têm risco maior de se endividarem.
1: O que influencia isso são os custos e riscos com a atividade, além das condições de trabalho. Rossini Gomes.
3: O levantamento concluiu que o motorista tem um custo mensal que gira em torno de R$ 5.600. Para superar esse valor e ter lucro, é preciso trabalhar por, no mínimo, 8 horas diárias durante 22 dias sob uma condição instável de trabalho. Como o modelo não garante previsão, folga remunerada nem assistência médica, as chances de endividamento aumentam. Segundo o estudo, é possível pegar dinheiro emprestado direto com as plataformas de transporte. E para pagar, os valores são descontados do pagamento recebido pelas corridas.
0: Pessoa relativamente incapaz pode ser sócia em holding familiar, que é um tipo de empresa criada para administrar o patrimônio de uma família, facilitando a gestão e o planejamento sucessório.
1: Essa decisão é do STJ. Fátima Uchoa.
4: Uma mulher curadora do esposo relativamente incapaz ajuizou ação para criar uma sociedade limitada do tipo holding familiar, tendo como sócios ela e o marido, casados em comunhão parcial de bens, cada um titular de 50% das cotas. As instâncias ordinárias julgaram a ação improcedente. No STJ, a terceira turma deu provimento ao recurso especial da mulher. Para a relatora ministra Nancy Andrighi, o incapaz não pode ser impedido de participar de sociedade, pois há previsão expressa no Código Civil que admite isso em contratos sociais.
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0: Uma boa noite.
1: E até amanhã.
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7: Eu sou Paula Groba.
8: E eu sou Humberto Pinheiro.
7: E estes são os destaques de hoje do Jornal do Senado, que começa agora.
8: Congresso vai analisar socorro de 8 bilhões para companhias aéreas.
7: Cota do Senado para vítimas de violência doméstica completa 10 anos e inspira lei federal.
8: Projetos e análise no Senado podem fortalecer combate ao crime organizado.
7: Boa noite.
8: Boa noite.
7: O Congresso vai analisar uma medida provisória que pretende evitar cortes de voos e o fechamento de rotas aéreas no país.
8: O texto prevê um aporte de 8 bilhões de reais para as empresas do setor afetadas pela alta do preço do querosene de aviação. Mais informações com a repórter Marcela Cunha.
9: Segundo o governo, o objetivo é amenizar os impactos da guerra no Oriente Médio sobre o setor, principalmente por causa da alta do querosene de aviação. As companhias aéreas alegam que tiveram uma elevação rápida dos custos, provocada pelo aumento de 70% no preço do combustível. O socorro financeiro busca dar fôlego às empresas para evitar

0: cortes de voo e a descontinuidade de rotas, mas não significa redução automática no preço das passagens. Para o senador Marcos Rogério, do PL de Rondônia, a baixa concorrência no setor aéreo aumenta o risco de prejuízo aos passageiros.
1: Nós estamos vivendo no Brasil hoje quase que um monopólio do sistema de aviação nacional. Nós temos três companhias que se comunicam, que interagem e que têm parcerias, inclusive, econômicas, e há, inclusive, movimentos de fusão que torna esse ambiente ainda mais monopolizado.
0: Os créditos extraordinários não entram no cálculo da meta fiscal, mas aumentam o endividamento público. As empresas que acessarem a linha de crédito terão que devolver os recursos com juros. Segundo regulamentação do Conselho Monetário Nacional, a taxa será de 4% ao ano, com prazo de pagamento de até 5 anos. A medida provisória já está em vigor, mas ainda precisa ser aprovada pelo Congresso Nacional. O texto foi encaminhado à Comissão Mista de Orçamento e, se aprovado, ainda precisa passar pelos plenários da Câmara dos Deputados e do Senado. O prazo de deliberação vai até 31 de agosto.
2: E o presidente do Senado, Davi Alcolumbre, prorrogou por mais 60 dias a validade de 6 medidas provisórias. Entre elas está a que criou o novo Desenrola Brasil, programa do governo federal voltado à renegociação de dívidas. Pelo texto, pessoas com renda mensal de até R$ 8.105 podem refinanciar dívidas de até R$ 15.000 por banco. A proposta também traz regras específicas para beneficiar pequenas e microempresas, além de contemplar estudantes com débitos do FIES, o Fundo de Financiamento Estudantil.
3: As outras medidas prorrogadas são propostas que destinam recursos para a renovação da frota de caminhões, ônibus e micro-ônibus, ampliam as garantias de acesso ao crédito, reforçam o Fundo de Garantia à Exportação, subsidiam a importação de gás de cozinha para conter a alta dos preços e liberam 305 milhões de reais para ações emergenciais de proteção e defesa civil em diferentes regiões do país. A prorrogação garante que as regras continuem em vigor enquanto os textos são analisados por deputados e senadores. As medidas provisórias entram imediatamente em vigor, mas precisam ser analisadas pelo Congresso Nacional antes de perder a vigência.
2: Pichações e atos de vandalismo que danificam prédios, monumentos e outros bens públicos ou privados poderão receber punições mais severas.
3: Um projeto apresentado no Senado propõe o aumento das penas para esses crimes, com o objetivo de reforçar a proteção do patrimônio em todo o país. O repórter Pedro Pincer tem mais informações.
4: A atual legislação prevê detenção de 3 meses a 1 ano e multa para pichação. Pelo projeto, ficaria entre 2 a 5 anos, além da multa. Se o ato afetar monumento ou edificação tombada, a pena atual de 6 meses a 1 ano iria para 3 a 6 anos. Mantendo a multa. Para o autor do projeto, senador Hermes Klan, do PL de Santa Catarina, a legislação praticada não tem sido suficiente para enfrentar um problema que afeta cidades de todo o país e gera custos significativos para a população.
5: O que está em discussão é o modelo de cidade que queremos deixar para as nossas próximas gerações. Queremos cidades limpas ou cidades degradadas? Queremos patrimônio preservado ou patrimônio vandalizado? Eu não tenho dúvida da resposta. E acredito que a imensa maioria dos brasileiros também não.
4: Pelo projeto, quem financiar ou promover a pichação também passará a ser punido com prisão de 3 a 6 anos e multa. A proposta ainda prevê que os autores sejam obrigados a reparar os prejuízos causados.
2: E o Senado poderá retomar a análise de propostas voltadas ao combate ao crime organizado e à sua influência sobre agentes e estruturas do poder público.
3: São projetos que integravam o relatório final da CPI do crime organizado. A reportagem é de Alexandre Campos.
6: Uma das propostas do senador Alessandro Vieira, do MDB de Sergipe, prevê o monitoramento contínuo e aprofundado de relações econômico-financeiras de pessoas expostas politicamente, com o objetivo de combater a corrupção, a lavagem de dinheiro e outros ilícitos econômicos. Serão submetidos a esse regime detentores de mandatos eletivos nos poderes executivo e legislativo da União, ministros de Estado, integrantes de tribunais superiores, presidentes de partidos políticos, entre outras autoridades estaduais e municipais. O senador ainda propôs sindicâncias patrimoniais aleatórias de agentes públicos para detectar enriquecimento ilícito ou prevenir a prática de crimes.
7: São projetos importantes para que a gente possa avançar no combate ao crime organizado, especialmente na questão da lavagem de dinheiro e na recuperação de ativos. São caminhos importantes.

0: importantes. A gente tem identificado isso desde o momento da tramitação do PL antifacção e também da CPI do crime organizado.
1: Para fortalecer o trabalho de comissões parlamentares de inquérito, o senador defende o prazo de 5 dias para que as autoridades policiais e judiciárias atendam à requisição do colegiado de compartilhamento de provas.
2: O Senado vai analisar um projeto aprovado pela Câmara que garante atestado ao trabalhador que precisa acompanhar filho doente. A proposta vale para responsáveis por crianças menores de 12 anos e prevê licença de até 14 dias quando não houver outra forma de conciliar o trabalho com o cuidado.
3: No Senado, um projeto semelhante já está em análise na Comissão de Assuntos Sociais. Repórter Henrique Nascimento.
4: O projeto aprovado na Câmara prevê que o atestado informe o período de repouso da criança e a necessidade de acompanhamento direto. Sempre que possível, o trabalho poderá ser cumprido por teletrabalho, compensação de jornada ou outra forma prevista em lei ou acordo coletivo, como explica a advogada trabalhista Elaine Ruman.
5: O projeto prevê emissão de atestado para acompanhante, ausência justificada no trabalho, proteção ao vínculo empregatício, mais segurança jurídica para as famílias, respeito ao direito da criança de receber cuidados.
4: No Senado, já está em discussão uma proposta semelhante do senador veneziano Vital do Rego, do MDB da Paraíba. O texto permite o abono de faltas de pais e mães que acompanham filhos com patologias graves ou hospitalizados. Quando a proposta passou pela Comissão de Direitos Humanos, o senador Flávio Arns, do PSB do Paraná, defendeu a medida.
6: Não é razoável esperar que o trabalhador continue a trabalhar normalmente caso tenha algum ente querido gravemente enfermo ou hospitalizado. Tal expectativa chega a ser desumana.
4: O projeto está agora na Comissão de Assuntos Sociais.
2: E o Senado celebra 10 anos de uma iniciativa que ajuda mulheres vítimas de violência doméstica a reconstruírem suas vidas por meio do trabalho.
3: Nos contratos de terceirizadas do Senado, 2% das vagas são reservadas para essas trabalhadoras. Repórter Patrícia Oliveira.
7: Desde 2016, contratos terceirizados com 50 ou mais vagas no Senado reservam 2% dos postos para mulheres em situação de vulnerabilidade causada por violência familiar. A seleção das candidatas é feita em parceria com a Secretaria da Mulher do Distrito Federal, que identifica e encaminha mulheres aptas a ocupar essas vagas. Atualmente,
8: financeira e me livrei do ciclo de violência doméstica. É a libertação da mulher. E além de ser acolhida, tem a questão da proteção aqui dentro. E esse projeto que o Senado criou foi uma coisa maravilhosa.
7: Em 2023, a iniciativa do Senado inspirou a legislação federal, que passou a prever a reserva de 8% das vagas em contratos da administração pública para mulheres vítimas de violência doméstica.
3: Com edição de Paula Groba e trabalhos técnicos de João Lira, o Jornal do Senado fica por aqui. Acompanhe agora as notícias da Câmara dos Deputados. Boa noite.
2: Boa noite e até amanhã.
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10: Câmara aprova incentivo à participação dos jovens em serviço voluntário.
11: Prevenção obrigatória da trombose em hospitais vai à sanção presidencial.
10: Deputados aprovam exigência de qualidade para registro de medicamento.
11: Boa noite. Câmara aprova regras mais rígidas para registro de medicamentos. A repórter Sofia Peçanha tem mais detalhes sobre a proposta, que já foi aprovada também no Senado e segue para a sanção presidencial.
12: A Comissão de Constituição e Justiça da Câmara dos Deputados aprovou o projeto que altera regras para o registro de medicamentos no país. O texto já foi aprovado pelo Senado e altera a Lei de Vigilância Sanitária sobre Produtos Farmacêuticos. A proposta altera a legislação para exigir que todo medicamento e insumo farmacêutico, nacional ou importado, comprove que foi produzido seguindo as regras das boas práticas de fabricação, que são um conjunto de normas que garantem padrões de qualidade, segurança e controle na produção de medicamentos, e são fiscalizadas pela Anvisa, a Agência Nacional de Vigilância Sanitária. Atualmente, no caso de medicamentos importados, prioriza-se principalmente a comprovação de que o medicamento já é registrado no país de origem. Com a mudança, o foco passa a ser a qualidade do processo de fabricação, tanto para produtos nacionais quanto estrangeiros. A relatora na Comissão de Constituição e Justiça,

0: Isso, a deputada Laura Carneiro, do PSD do Rio de Janeiro, destacou que a medida reforça a segurança dos pacientes.
1: Seja esse produto nacional ou estrangeiro, para uso da população, ele tenha um certificado de boas práticas, o que é ótimo, porque a gente está tratando de medicamentos, portanto, a gente está tratando de saúde, a gente está tratando de vida.
0: Segundo o parecer aprovado na Comissão de Saúde, a regra atual pode dificultar a entrada de novos medicamentos no mercado brasileiro, especialmente quando a produção ocorre em parceria com empresas no exterior. O relator na comissão, o deputado Júnior Mano, do PSB do Ceará, apesar de recomendar a aprovação da proposta, alertou para esse risco em seu parecer. Lido pela deputada Adriana Ventura, do Novo de São Paulo.
2: Aliás, essa é uma barreira que pode impedir que produtos regulares e de efeito comprovado circulem no mercado nacional, prejudicando pacientes e a própria cadeia de comercialização.
0: O projeto pretende fortalecer o sistema de vigilância sanitária no Brasil, coordenado pela Anvisa, e busca garantir a qualidade dos medicamentos sem criar barreiras desnecessárias para o setor. Da Rádio Câmara de Brasília, Sofia Peçanha.
3: Saúde.
4: Os deputados aprovaram a prevenção obrigatória à trombose em hospitais com internação. Depois de aprovado pelo Senado e pela Câmara, o texto aguarda sanção presidencial, como informa a repórter Daniele Lessa.
5: A Comissão de Constituição e Justiça da Câmara dos Deputados aprovou o projeto que torna obrigatória a adoção de medidas de prevenção ao tromboembolismo venoso em hospitais públicos e privados e em unidades de saúde com internação. Pelo projeto, hospitais deverão manter uma estrutura voltada à prevenção da doença. O tromboembolismo venoso acontece quando um coágulo se forma nas veias e se desloca, fazendo obstruções que podem causar a morte. O relator da proposta, deputado Hildo Rocha, do MDB do Maranhão, recomendou a aprovação do projeto com uma mudança de redação. Em vez de estabelecer a criação de uma comissão, como no texto aprovado pelo Senado, o projeto passa a usar o termo estrutura para dar mais flexibilidade às unidades de saúde. Segundo o relator, a proposta pode ajudar a reduzir complicações durante internações hospitalares, especialmente em tratamentos mais complexos.
6: Formar o protocolo para evitar esse tipo de doença, que é uma consequência de um tratamento. Todo tratamento que é feito nos grandes hospitais do Brasil, de combate ao câncer, ele já tem. Os nossos hospitais públicos não existem.
5: O projeto que obriga hospitais a adotarem medidas de prevenção ao tromboembolismo venoso já foi aprovado pelo Senado e Câmara. Da Rádio Câmara de Brasília, Daniele Lessa.
3: Direitos Humanos.
7: A Câmara dos Deputados aprovou uma proposta que incentiva a participação de jovens em serviço voluntário. A repórter Paula Bittar acompanhou a votação.
8: Uma proposta aprovada pela Câmara busca incentivar a participação de jovens em serviço voluntário voltado ao amparo de idosos, pessoas com deficiência e crianças. De acordo com o texto aprovado, os programas de amparo voltados para crianças e adolescentes, para moradores de rua, para idosos e pessoas com deficiência poderão contar com serviço voluntário de jovens entre 15 e 29 anos. Os jovens que precisarem terão acesso a um serviço de acolhimento durante o voluntariado, conforme regulamentação futura, mas a participação em serviço voluntário não pode ser colocada como condição para esse acolhimento. A relatora na Comissão de Constituição e Justiça, deputada Laura Carneiro, do PSD do Rio de Janeiro, comentou a importância da proposta.
1: É uma tentativa de unir jovens com pessoas idosas e com pessoas com deficiência. Então, esse jovem, né, que está no serviço voluntário, vai ser habilitado para trabalhar nos abrigos, enfim, nas áreas de recebimento, que são de acolhimento, tanto de pessoas com deficiência como de idosos.
8: O projeto, que busca incentivar a participação de jovens em serviço voluntário voltado ao amparo de idosos, pessoas com deficiência e crianças, vai ser analisado agora pelo Senado. Da Rádio Câmara de Brasília, Paula Bittar.
3: Educação.
4: Avança na Câmara projeto que garante o uso gratuito de espaços das universidades por estudantes e funcionários. A repórter Júlia Lopes tem mais informações sobre a proposta.
9: A Comissão de Educação da Câmara dos Deputados aprovou o projeto de origem do Senado que autoriza universidades federais a cederem espaços de forma gratuita para associações de estudantes, professores e servidores. Atualmente, a legislação proíbe instituições federais de ensino de doar ou ceder imóveis gratuitamente, independente da finalidade. A proposta

0: Osta altera essa regra ao reconhecer que essas entidades fazem parte da própria comunidade universitária e contribuem para a missão acadêmica, o debate interno e o desenvolvimento institucional. A relatora do projeto, deputada Dandara, do PT de Minas Gerais, explica que hoje esses grupos precisam pagar taxas para utilizar os espaços das universidades, mesmo quando se reúnem para atividades internas. Segundo ela, o projeto vem justamente para garantir esse uso sem custos.
1: A de garantir a cessão de espaços da universidade à sua comunidade acadêmica, ou seja, professores, estudantes, técnicos, sem ter que cobrar uma contrapartida de volta. Porque, infelizmente, alguns regramentos exigiam pagamento de taxas. Então, você imagina os estudantes tendo que fazer uma reunião do conselho do curso, a convocar uma assembleia com todo o custo e ter que pagar para usar aquele espaço que é da universidade.
0: A deputada também destacou que a Constituição Federal assegura a autonomia universitária. Por isso, algumas universidades já resolveram essa questão internamente, por meio de decisões dos conselhos superiores, enquanto outras ainda enfrentam dificuldades para avançar nesse tema. O texto, que trata da disponibilização gratuita dos espaços das universidades para suas entidades, já foi aprovado pelo Senado e segue agora para análise na Comissão de Constituição e Justiça da Câmara. Da Rádio Câmara de Brasília, Júlia Lopes.
2: Votação.
3: Deputados podem votar proposta que exclui construção e reforma de escolas do limite legal de gastos orçamentários. O repórter Antônio Vital tem as informações.
4: Ganhou o regime de urgência e pode ser votado a qualquer momento no plenário da Câmara, projeto que tira dos limites de gastos do arcabouço fiscal os recursos destinados ao programa do MEC responsável pela construção e reformas de escolas de educação básica. O projeto apresentado pela comissão especial que analisou o Plano Nacional de Educação exclui esses gastos dos cálculos do resultado final, que é a diferença entre as despesas e as receitas do setor público. De acordo com a deputada Tabata Amaral, do PSB de São Paulo, que presidiu a comissão especial e assina o projeto, os recursos do Programa Nacional de Infraestrutura Escolar virão dos royalties de petróleo e gás. A justificativa apresentada para excluir esse total dos limites do arcabouço fiscal decorre da necessidade de ampliar os investimentos nas escolas. Para a presidente da comissão especial, isso vai ajudar a alcançar as metas previstas no Plano Nacional de Educação para os próximos 10 anos. Com regime de urgência, o projeto pode ser votado diretamente no plenário da Câmara, sem passar pela análise das comissões permanentes da Casa. A urgência foi aprovada de maneira simbólica, mas foi criticada por deputados da oposição. Para o deputado Bibo Nunes, do PL do Rio Grande do Sul, a proposta desrespeita os limites dos gastos públicos.
5: O PL orienta não, porque existe aí um aumento velado, indireto, para estourar o teto de gastos públicos. E nós somos contra estourar o teto de gastos públicos. Precisamos colocar ordem, disciplina e respeito aos gastos públicos.
4: Já o relator do projeto, o deputado Moses Rodrigues, do União do Ceará, disse que a exclusão dos gastos do arcabouço vai permitir investimentos de 280 bilhões de reais nas instalações físicas das escolas da educação básica. Segundo ele, 15% do total serão investidos na melhoria das universidades e institutos federais.
6: Nós estamos garantindo 280 bilhões de reais para a educação brasileira nos próximos 10 anos, para que nós possamos garantir que todas as metas do Plano Nacional sejam atingidas. Nós encontramos esse recurso dentro dos recursos extraordinários do pré-sal, e aí todo o excedente do pré-sal nos próximos 10 anos, ele seria colocado fora do arcabouço fiscal, viriam a atender toda a demanda de infraestrutura escolar no Brasil.
4: Ainda não há data para votação no plenário da Câmara do projeto que tira dos limites de gastos do arcabouço fiscal os recursos destinados à construção e reformas de escolas públicas. Da Rádio Câmara de Brasília, Antônio Vital.
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1: Transportes.
2: Os deputados analisam proposta que pode aumentar a punição contra a perturbação do sossego com níveis de ruído de caixas de som, carros e motos. O repórter José Carlos Oliveira tem as informações.
3: O deputado Hugo Leal, do PSD do Rio de Janeiro, apresentou projeto de lei para agravar as sanções contra quem perturba o sossego alheio por meio de barulhos estridentes, como o uso de caixas de som com volume elevado ou a descarga aberta de carros e motos. A proposta altera a Lei de Contravenções Penais e o Código de Trânsito Brasileiro. Hugo Leal apelidou o texto de Lei do Sossego.
4: Estamos ampliando essa punição, inclusive saindo a multa de R$ 1.000 até R$ 500 mil, para aqueles casos, por exemplo, eventos não autorizados. No CTB, para som, também carros com som, e para descargas, aqueles aí, as famosas motocicletas que tiram o miolo e fica aquele barulho ensurdecedor. Então nós estamos também ampliando a multa, a suspensão da carteira, né, da carteira de habilitação.
3: Segundo Hugo Leal, dados da Organização Mundial de Saúde mostram que níveis de ruído acima de 50 decibéis podem causar efeitos físicos, como dores de cabeça e irritabilidade, e também emocionais, como ansiedade e depressão. A intenção da proposta de lei do sossego é prevenir esses danos à população.
4: Na realidade, tem a ver com perturbação do sossego lato sensu, ou seja, no seu sentido mais amplo, né? Que há, se não há uma coisa que mais incomode e que mais afeta a saúde mental das pessoas, é você estar no seu descanso ou até no seu trabalho e ter um som alto, ter um veículo ou uma motocicleta, né? Quem nunca foi cortado dentro da sua fala, dentro da sua casa, com um barulho, aquele barulho estridente? Então, nós propusemos aqui um PL do sossego, ou seja, da perturbação do sossego.
3: A proposta ainda está em fase inicial de análise na Câmara e vai passar pelas comissões de Viação e Transporte, de Constituição e Justiça, antes da votação final no plenário. Da Rádio Câmara de Brasília, José Carlos Oliveira.
1: Agricultura.
5: Avança na Câmara projeto que proíbe conversão de leite em pó importado para a forma líquida pela indústria de alimentos. A repórter Maria Neves explica por que a medida foi proposta.
6: A Comissão de Agricultura da Câmara dos Deputados aprovou o projeto que proíbe a conversão de leite em pó e outros derivados importados para a forma líquida para uso em indústrias, laticínios ou qualquer outra empresa alimentícia. Atualmente, segundo o autor, deputado Zé Silva, do União de Minas Gerais, a indústria alimentícia utiliza leite em pó reconvertido na elaboração de produtos como queijo, iogurtes, leite condensado e creme de leite. Como o leite em pó importado é mais barato, de acordo com o parlamentar, essa prática traz prejuízos para os produtores nacionais. Segundo Zé Silva, os pecuaristas brasileiros estão vendendo o leite a um preço menor que o custo de produção. Produzir um litro de leite, de acordo com ele, custa R$ 2,00 e o produto estaria sendo vendido a R$ 1,50.
7: Ao proibir o consumo e a reconstituição de leite, seus derivados, soro, por exemplo, em pó, de origem importada, nós vamos forçar os laticínios, forçar as indústrias a comprar o leite brasileiro. Esse leite brasileiro, ele tem melhor qualidade e vai garantir também ao consumidor um produto de melhor qualidade e também de preço mais baixo. O consumidor brasileiro, ele tem o Brasil entre os 5 maiores produtores de leite do mundo. O mundo inteiro protege os seus produtores e nós precisamos fazer essa mobilização no Brasil. Afinal de contas, é 1 milhão e 100 mil produtores, 5 milhões de pessoas que estão trabalhando.
6: Zé Silva explica que no ano passado o Paraná adotou uma lei semelhante, que proíbe a conversão para a forma líquida do leite em pó importado para uso industrial. De acordo com o relator do texto, deputado Welter, do PT do Paraná, a medida já apresenta resultados. Segundo afirma, desde a entrada em vigor da lei, houve uma redução de cerca de 50% das importações de leite em pó no estado. Além disso, Welter afirma que ocorreu uma interrupção na trajetória

0: História de queda do preço do leite e os preços do produto já começaram a se recuperar no mercado. O projeto que proíbe a conversão de leite em pó importado para a forma líquida pela indústria de alimentos ainda será votado pela Comissão de Constituição e Justiça. Da Rádio Câmara de Brasília, Maria Neves.
1: Relações Exteriores.
2: O plenário da Câmara ratifica acordo internacional sobre compra, venda e manutenção de aeronaves civis e seus componentes. A repórter Daniele Lessa acompanhou a votação e tem os detalhes.
3: A Câmara dos Deputados aprovou o projeto para ratificar a adesão do Brasil a acordo internacional da Organização Mundial do Comércio sobre o comércio de aeronaves civis. O projeto foi enviado ao Congresso pelo Poder Executivo, que defendeu a adesão ao acordo como algo positivo para atrair investimentos na indústria nacional de aviação civil. Com a aprovação, o Brasil passa a integrar um conjunto de regras internacionais que tratam da compra, venda e circulação de aeronaves civis e seus componentes, incluindo serviços de manutenção e reparo. Esse acordo está em vigor desde 1980 e conta hoje com 33 membros, incluindo Estados Unidos, União Europeia e Japão. Entre os principais pontos, o acordo prevê a eliminação de tarifas de importação para aeronaves civis e diversos itens do setor, como turbinas, simuladores de voo e equipamentos de bordo. Também estabelece diretrizes para reduzir barreiras comerciais e garantir condições mais previsíveis para o mercado. Relator da proposta na Comissão de Viação e Transportes, o deputado Júlio Lopes, do PP do Rio de Janeiro, disse que o acordo aumenta a segurança jurídica e insere o Brasil de forma mais ativa nas decisões globais sobre aviação civil. Ele destacou também os efeitos positivos no setor aéreo.
4: Para o setor de transporte, os efeitos são diretos. Redução de custos operacionais para as companhias aéreas, facilitação do acesso a insumos e tecnologias, estímulo à modernização e à expansão da frota nacional, com impactos positivos na conectividade e na qualidade dos serviços prestados à população.
3: Na balança comercial brasileira, o comércio de produtos cobertos pelo acordo movimenta cerca de 41 bilhões de dólares por ano. Os principais parceiros do Brasil nesse setor são Estados Unidos, China, Alemanha e Argentina. O país importa a maior parte dos equipamentos, mas também tem presença importante na exportação de aeronaves de médio porte, principalmente por causa da Embraer. O projeto que aprova o Acordo Internacional da Organização Mundial do Comércio sobre o comércio de aeronaves civis seguiu para análise no Senado. Da Rádio Câmara de Brasília, Daniele Lessa.
5: Termina agora o Jornal Câmara dos Deputados, produzido pela Rádio Câmara, com trabalhos técnicos de Alan de Souza e apresentação de Val Monteiro e Márcio Aquilissardi. Uma boa noite para você.
2: A Voz do Brasil volta amanhã. Boa noite.
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0: opção de tratamento para câncer de rim.
1: A gente tem uma pergunta aqui de um ouvinte, que é o Reginilton. Ele pergunta assim: doutora Karine, como os biomarcadores moleculares, eles podem melhorar tanto o diagnóstico como o prognóstico do câncer de rim?
0: É o que a gente sempre tem expectativa dentro da oncologia, que cheguem mais biomarcadores para nos ajudarem, principalmente no tratamento. No diagnóstico, a gente ainda não tem um biomarcador identificado para câncer de rim, então não existe nenhum exame de rastreio. Por exemplo, câncer de próstata, a gente faz ali o exame de PSA, que acaba sendo uma forma de biomarcador que nos ajuda no diagnóstico, mas em câncer de rim isso infelizmente ainda não existe. Quando a gente fala de tratamento, existem alguns biomarcadores que vêm sendo estudados há alguns anos e que nos ajudam em determinadas situações. Então, nós estudamos por muitos anos o PD-L1, que é um biomarcador, nós estamos estudando agora o QIM, que é outro biomarcador, mas a gente ainda não tem também um biomarcador concreto, de uso prático, que vá definir entre um ou outro tratamento. Hoje, o tratamento do câncer de rim, ele é uniforme para todos os pacientes. A gente vai partir para a cirurgia quando essa doença está só no rim, e a gente vai partir para tratamento sistêmico, que nós chamamos, quando essa doença saiu do rim e foi para outras partes do corpo.
2: Doutora Karine,
1: tem outra pergunta aqui para você também, que é que a dor da cólica nefrética, oriunda da pedra no rim. Peço para você falar se tem alguma relação.
2: Já falou.
0: Não tem relação, né? São coisas diferentes. A cólica, ela precisa ser sempre investigada, essa cólica, quando a gente fala da cólica nefrética, é uma dor que vai mais para a região do dorso, né? Mas ela é relacionada exclusivamente ao cálculo renal. Agora, apareceu uma dor diferente, precisa investigar, porque não tem como a gente saber se é um cálculo ou se é um tumor, né? Só quando é feito exames de imagem, uma tomografia, e essa tomografia vai identificar se tem uma pedra que precisa ser retirada ou se é um nódulo, uma lesão que precisa ser investigada para uma eventual suspeita de câncer.
2: A idade mais frequente para câncer de rim?
0: De uma forma geral, o câncer, ele é uma doença que acontece com o envelhecimento do nosso corpo. Então, o câncer é mais comum em pacientes mais idosos do que em pacientes mais jovens. Isso vem mudando nos últimos anos, principalmente pelas questões ambientais, né? Então, o tabagismo, muitos jovens fumando por muitas décadas, isso aumentou a incidência de câncer em pacientes mais jovens, alimentação muito ruim, o próprio sedentarismo, que vem mudando, né? A gente está vendo cada vez jovens mais ativos, menos sedentários, fazendo atividade física regular. O próprio etilismo também aumentou a incidência de câncer em pacientes mais jovens, e a gente tem visto também um movimento onde as pessoas estão reduzindo aí esse consumo de álcool. Então, felizmente, isso está mudando. Mas, tradicionalmente, o câncer acontece com o envelhecimento do nosso corpo. Então, acontece em pessoas mais velhas. E o câncer de rim entra dentro dessa regra, né? Então, é mais comum em pacientes acima de 60 anos, mas não raro. Nós pegamos no consultório pacientes de 40, eventualmente até de 30 anos com câncer de rim.
1: Tabagismo. A gente também tem mais ouvinte participando. Pode falar, doutora.
0: O tabagismo é um dos principais fatores de risco para câncer de rim. É um fator de risco documentado na literatura, muito claro para a gente, que aumenta a incidência não só de câncer de rim, mas de tantos outros tipos de câncer, né? O câncer de pulmão, o câncer da região, os tumores da região de cabeça e pescoço, câncer de boca, câncer de laringe, câncer de esôfago, câncer de bexiga. Então, existem vários tipos de câncer com associação muito grande com o tabagismo. O câncer de rim entra junto. E outros tipos de câncer que não tem associação tão grande, mas a gente sabe que o consumo de cigarro aumenta o risco de qualquer tipo de câncer do nosso corpo, porque é uma substância... são várias substâncias ruins que vão entrar no corpo e aumentar a chance de ter uma mutação, que é o que vai desenvolver o câncer, né? Então, o tabagismo, se fosse para escolher um fator de risco, acho que o tabagismo seria o que eu escolhia como assim, o pior fator de risco para essa incidência de câncer.
1: Eu vou liberar um áudio aqui de um ouvinte que faz uma pergunta para você. Então, vamos escutar.
3: Da Maria, e sou transplantada há 1 ano e 5 meses. Sempre eu sinto uma dorzinha quando faço esforço. É normal após o transplante?

0: Sim, é normal.
1: Só uma dorzinha dolorida quando eu vou ao banheiro, faço força para fazer as necessidades, eu sinto. Dorzinha, mas eu sinto. É normal?
2: E aí?
0: Qualquer cirurgia grande pode deixar sequelas em relação à dor, a desconforto, né? Então, após cirurgias que vão mexer em toda a inervação, né, daquela região, isso pode deixar alguma dor, algum desconforto por algum tempo, tá? O que chama mais atenção para a gente é uma dor que não existia e começou. Então, precisa procurar atendimento médico se é uma dor nova, né? Se é algo que desde a cirurgia se perpetua, aí a gente tem menos probabilidade disso ser alguma complicação. Mas eu sempre digo, não é para ninguém viver com dor, né? Então, a gente precisa investigar a causa da dor e tratar a causa da dor. Hoje temos tratamentos muito modernos para dor crônica, inclusive, então. Essa parece ser uma dor crônica. Importante conversar com o seu médico, conversar com a equipe que fez o transplante, e ver o que que pode ser feito para resolver essa dor, para que você não viva aí, com algo lhe incomodando, se a gente hoje tem várias ferramentas para tratar a dor, né, e evitar esse sintoma tão desconfortável.
3: Doutora Karine, quando há necessidade de retirada de um câncer, de um tumor do rim, aquele rim que, onde aconteceu a retirada do tumor, a parte que fica, a parte restante, fica funcionando normalmente, é?
0: Fica funcionando normalmente. Então, quando é feita a nefrectomia parcial, aquela parte ali do rim que tinha um tumor foi retirada, né? Retirado que nós chamamos com margens, não é tirado só o tumor em si, é tirado o tumor e uma área ao redor, né? Como se fosse um ovo, né? O tumor ali é a gema e é retirado o ovo inteiro, né? Com a clara. Então, é retirado uma margem. De tecido bom, né, que nós chamamos de parte do rim que esteja boa ainda para garantir que não ficou nada. Então, quando é retirado isso, o que ficou de rim vai funcionar normalmente. É claro que existe um limite para ser feita a nefrectomia parcial. Então, se tem um tumor de rim muito grande, que vai ficar uma quantidade pequenininha de rim funcionante, geralmente os cirurgiões não deixam essa parte pequena, acabam tirando o rim inteiro.
3: Sim.
0: Então, existem alguns scores que são calculados para ver o quanto de rim vai ficar, qual a funcionalidade desse rim, para ver se vale a pena deixar, ou se não seria melhor tirar todo e deixar só o outro rim, né? Então, os urologistas, antes de fazer uma nefrectomia, né, que é a retirada do rim, seja total, seja parcial, eles fazem todo esse estudo para identificar se é melhor retirar tudo ou se é melhor retirar só uma parte do rim.
2: Doutora, a gente tem muitos ouvintes que vão chegando na nossa conversa no meio do caminho. Então, eles acabam perdendo o início das suas explicações. A gente está falando aqui sobre a campanha Junho Verde, que é dedicada à conscientização sobre o câncer de rim. E você já falou sobre isso, mas eu acho importante a gente repetir para quem está ligando o rádio ou para quem está ligando a TV agora, porque em 40% dos casos a doença ela é descoberta no estágio já avançado, porque os sintomas são silenciosos. Então tem gente perguntando aqui como é que a gente pode fazer para se prevenir. Aí você pode, inclusive, repetir de novo, né? Porque são quando se descobre, ou é por um exame que você pediu para uma outra coisa, ou já está com um tumor mais avançado, porque é uma doença silenciosa e isso acaba preocupando muito, né? Tanto vocês quanto os pacientes.
0: Sim, o importante de fato é a prevenção, né? Quando a gente fala em prevenção, a prevenção muitas vezes ela serve para diversos tipos de câncer, para a maioria dos tipos de câncer. Então, muito mais do que focar em como trata determinado tipo de câncer, a gente precisa focar em prevenção, porque é o que vai evitar das pessoas terem o câncer, né? Então, a prevenção, ela começa em evitar esses fatores de risco conhecidos como tabagismo, e a gente tem visto uma onda de jovens utilizando os cigarros eletrônicos, acreditando que não existe malefício como existia com o cigarro normal, né, com o cigarro tradicional, e diversos estudos vêm mostrando que os vapes, né, os cigarros eletrônicos também trazem um malefício para a nossa saúde, inclusive aumentando também risco de câncer e outras doenças pulmonares. Então, evitar o tabagismo, seja o cigarro tradicional, charuto ou os próprios cigarros eletrônicos, eu acho que essa é uma medida pilar quando a gente fala em câncer de rim e quando a gente fala em prevenção. câncer de uma forma geral. O etilismo também, então nós sabemos que não existe mais dose mínima segura para consumo de álcool. Por muitos anos a gente acreditou que quantidades pequenas de álcool não aumentavam o risco de câncer, só existia um aumento desse risco quando era o uso mais contínuo em maior quantidade do álcool, e hoje nós sabemos que qualquer consumo de álcool aumenta o risco de câncer, e eu não estou falando aqui para as pessoas pararem de beber completamente. A gente sabe que no nosso país o consumo de álcool tem uma relação muito grande também com socialização, mas estar ciente de que o consumo de álcool em qualquer quantidade aumenta o risco de câncer, então quando for consumir, que consuma na menor quantidade possível. O sedentarismo, né? Então hoje eu digo que não é cabível as pessoas ficarem sem fazer qualquer tipo de atividade física. Cada vez mais nos congressos que a gente participa, a gente vê estudos mostrando a relação entre atividade física e redução do risco de câncer, atividade física e redução do risco de recidiva de quem teve um câncer. Então não só reduz a chance de ter, como quem teve tem menos chance desse câncer voltar quando essa pessoa faz atividade física de forma regular, e alimentação saudável, né? Evitar industrializados, evitar uma alimentação rica em carboidratos refinados, principalmente ali, o açúcar branco, evitar uma alimentação muito farta em carnes vermelhas em grandes quantidades, embutidos, enlatados, então principalmente o industrializado, né? Tentar manter essa rotina de uma alimentação realmente com alimentos ricos em refeições ricas em legumes, vegetais, as frutas, porque esses alimentos de fato são aqueles que protegem o nosso organismo desses invasores aí, que são os industrializados, que fazem tanto mal para o nosso corpo. Então, acho que o mais importante é focar em prevenção. O câncer de rim, ele é diagnosticado precocemente quando se tem se faz algum exame de imagem, muitas vezes, quando você tem outro sintoma de uma outra doença, tá? Agora, sentiu dor abdominal, sangue na urina, né, como eu tinha falado, acho que esses são os dois sintomas, uma hipertensão que não tinha e surgiu, também precisa ser investigada, esses são os principais sintomas, que geralmente o tumor está um pouquinho ali mais avançado, mas são sintomas que precisam ser investigados de forma imediata.
3: Tem alguma explicação, doutora Karine, por que os homens têm duas vezes mais chance de ter câncer do que as mulheres?
0: Depende do tipo de câncer, né? De uma forma geral, a gente tem uma incidência maior nos homens mesmo do que nas mulheres, mas isso vai depender de cada tipo de câncer. Geralmente, isso está associado realmente aos hábitos de vida, né? Os homens tendem a ter hábitos de vida pior do que as mulheres. Todos esses fatores que eu comentei, o tabagismo, o etilismo, o sedentarismo e a alimentação ruim, ela tende a ser pior nos homens do que nas mulheres. Então, daí, esse aumento do risco de câncer acaba sendo maior nos homens do que nas mulheres.
2: Perfeito. Olha, a gente queria lhe agradecer pela sua disponibilidade e por tantos esclarecimentos importantes, né, Tom?
3: Muito importante.
2: A gente precisa realmente trazer esse alerta e ter esse cuidado, né? Porque já que é uma doença silenciosa, então todo cuidado é pouco. Muito obrigada, Karine Trindade, oncologista clínica, pelos esclarecimentos aqui, pela disponibilidade de conversar
3: com a gente. Muito obrigada, doutora Karine. Bom dia.
0: Obrigada, bom dia.
2: Bom dia.
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2: A Anvisa reduziu a suspensão de produtos da IP, mas manteve a restrição para lotes antigos. Sara de Queiroz tem as informações. Vamos acompanhar.
5: A decisão passou a restringir apenas lotes específicos de detergentes, desinfetantes e lava-roupas fabricados antes de 2026. A mudança foi publicada no Diário Oficial da União desta segunda-feira por meio de 4 resoluções. 3 delas revogam parte da decisão anunciada pela agência no dia 15 de junho, enquanto uma nova norma define os produtos que permanecem sob restrição. Com a revisão, a Anvisa liberou comercialização dos itens fabricados em 2026, que apresentaram resultados satisfatórios em análises laboratoriais. A suspensão foi mantida somente para lotes identificados durante a investigação conduzida pela agência. Segundo a Anvisa, continuam suspensos os lava-louças IP e os desinfetantes.

0: Habitantes, BAC, Ipinho e P, cujos lotes terminam com o número 1 e foram fabricados até 31 de dezembro de 2025. Já para os lava-roupas líquidos Tixan e P, a restrição vale para os lotes terminados em 1, produzidos até 31 de março de 2026. A suspensão original foi determinada após uma inspeção conjunta realizada pela Anvisa, autoridades sanitárias do estado de São Paulo e do município de Amparo, no interior de São Paulo, onde está localizada a fábrica da Química Amparo, responsável pela produção da marca IP. De acordo com as resoluções publicadas nesta segunda-feira, a revisão da medida ocorreu após análise de documentos apresentados pela empresa e de novos laudos técnicos sobre os produtos. Os testes apontaram resultados satisfatórios para o lava-louças e desinfetantes fabricados entre janeiro e fevereiro de 2026, levando a agência a restringir a suspensão apenas aos produtos produzidos até o fim de 2025. Sara de Queiroz para Verdinha FM 92.5 e TV Diário.
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1: O consumo de bens e serviços segue resistindo no Brasil. Mesmo com os juros altos, os carrinhos continuam cheios. Mas o que que faz, né, com que isso aconteça? Bom, essa pergunta aí é para ser respondida por ela, que é especialista no assunto, Ana Alves, nossa colunista. Ana, bom dia para você.
2: Bom dia, Ana Alves.
3: Bom dia, Tom Barros. Bom dia, Daniela Delavor. Daniela, espero que o meu pé de moleque esteja guardado, né?
1: Guardadíssimo. Agora você não vem para o estúdio aí? Quando eu perguntei, Ana Alves vem pessoalmente? É, não, é por Zoom. Eu falei, poxa vida, não pode guardar, né?
2: É verdade.
1: Poxa,
3: Ana. Na próxima semana, vamos ver o que teremos. Gente, eu trouxe esse assunto porque é muito interessante. A gente, o nosso papel aqui realmente é tentar esclarecer um pouco, né, os ouvintes em relação à movimentação da economia e quanto isso afeta diretamente o nosso bolso. Às vezes, algumas situações parecem distantes em relação à realidade, nossa realidade, mas elas afetam diretamente. A gente vem falando aí do Banco Central, da questão do aumento das taxas de juros, né, recorrente, e que é um mecanismo utilizado pela política monetária em busca de um controle da inflação, ou seja, um controle da perda do poder aquisitivo das famílias. Aquela história que quando a gente vai ao supermercado, a gente compra menos coisa com o mesmo dinheiro. Então, para evitar, né, exatamente isso, normalmente o Banco Central tem agido aumentando a taxa de juros, o que faz com que, com juros elevados, o crédito fica um pouco mais caro, e aí muitas famílias acabam não buscando crédito ou a questão de novas prestações. O que chama a atenção aqui, na verdade, é que no Brasil atualmente, mesmo com esse cenário de juros altos, o consumo brasileiro continua alto, continua demonstrando uma resistência, sim. O que parece muitas vezes uma contradição, né? O comportamento dos juros são forças que acabam determinando o que as pessoas compram. Então a gente passa a pensar, bom, se o juro está tão alto, não vou comprar agora um carro, né? Não vou financiar um bem a longo prazo, porque isso acaba prejudicando, já que os juros estão tão altos. Mas, segundo o IBGE agora, o consumo das famílias cresceu 1% nesse primeiro trimestre desse ano, né? Na comparação com os meses anteriores. A taxa de desemprego, né, foi a mais baixa, a menor registrada para esse período agora de abril, que foi 5,8% no trimestre, né, com rendimento real trabalhador de R$ 3.700. Esses dados são importantes porque quando mais pessoas estão empregadas, a renda cresce acima da inflação. As famílias ganham confiança para manter despesas,

0: contratam serviços e assumem determinados compromissos, né? Porém, os juros, o que acontece é que eles não atingem todas as pessoas, todas as famílias da mesma maneira. Quando o juro sobe, as compras ficam mais caras, principalmente o cartão de crédito, né? Então, muitas pessoas reduzem seus gastos e acabam adiando aí algumas compras que são urgentes. Então, isso é natural para reduzir um pouco a pressão dos preços e controlar a inflação. O interessante é que a Selic, por exemplo, né, ela pesa principalmente sobre as compras financiadas, imóveis, veículos e alguns outros bens, o que faz com que o crédito fique mais caro. Mas o comércio varejista também teve um recuo. Em abril foi 1,5% em relação a março, ainda que esteja acumulado um crescimento de 2% ao ano. Então, sim, a inflação continua pressionando o orçamento, e o risco aparece exatamente quando a renda não acompanha as despesas. A gente sabe que o endividamento das famílias chegou a quase 50% da renda acumulada nos últimos 12 meses, o que faz com que o cenário, principalmente também até para o pequeno empreendedor, tudo fique bem mais caro, né? Então as famílias, né, a gente recomenda o quê? Que evite novas prestações. Dívidas caras podem estar abertas, então a gente precisa ter atenção sobre isso, porque qualquer renegociação dessas dívidas provavelmente vai trazer para esses juros atuais. Então, o desafio assim, dessa semana, que eu diria, é o Banco Central, né, tem uma tendência agora ainda até de manter ou reduzir os juros. Ainda assim, a gente sabe que os juros no Brasil é um dos mais caros do mundo, e isso reflete diretamente no nosso dia a dia. Então, sim, cuidar, de fato, em relação às suas compras parceladas, evitar compras e financiamentos longos, já que os juros, né, mensais eles vão se acumulando. O consumo pode até continuar forte na economia, mas é importante que o orçamento individual tenha que se tornar sustentável, né? O que a gente sabe que é um grande desafio. Nós estamos aí já no meio do ano, né, até ia comentar sobre isso semana passada. E será que ainda dá tempo, né, Dani, de se organizar para fechar o ano aí com chave de ouro? O que é que tu acha? Tu tá organizada?
1: Eu já estive pior.
2: Ela tá organizada agora, ela tá organizada.
1: Depois de quebrar todos os cartões com a sua orientação, tá melhor, não tá?
2: Tá, ela tá mais... Nós temos que aprender... Através de um ensinamento que foi feito por você, por exemplo,
1: os
2: na questão.
1: Vem aprendendo,
2: e você bateu muito na mesma tecla, Ana Alves. Você bateu muito com relação aos cuidados que se deve ter, a educação financeira que se deve ter, desde a infância, né? Preparar as pessoas para isso. E nós estamos seguindo aqui, claro, com algumas dificuldades, porque o processo de adaptação não é tão fácil. Mas eu vejo, por exemplo, a Daniela, que tinha não sei quantos cartões hoje, tem aquele limite.
1: Só tem um.
2: Eu mesmo só tenho um. Mesmo tenho o meu limite. Quer dizer, nós temos dentro... A dificuldade existe, é claro que existe. Mas você sabendo disciplinar, você tem feito uma pregação que eu acho fundamental. A cada participação sua, você não deixa de dar um toquezinho para que as pessoas aprendam educação financeira. Isso tem que vir de casa, tem que vir do berço, para você, desde a infância, entendendo... E não pode abrir mão de uma disciplina na questão dos gastos com você e com a sua família. Porque senão desarranja tudo. Essa questão que você bate sempre, né, do cartão. O cartão é uma coisa terrível. Porque quem tem um cartão na mão, muitas vezes extrapola todos os limites e depois fica aí. Ah, porque eu estou devendo muito. Por quê? Por falta de educação. Então essa sua maneira de trazer informação é muito importante para os nossos ouvintes. Eu diria até que é um serviço público que se presta, não é? Para que as pessoas caiam na realidade e deixem de observar aquele cartão como um instrumento que está à sua mão, ao alcance de sua mão, para gastar desorganizadamente. É um negócio muito bom o que você vem fazendo. Eu vejo a disciplina hoje, por exemplo, minha mesma, a minha disciplina, a Daniela Delavaux. Eu sempre fui um pouco mais disciplinado do que a Daniela, né? Na questão dos gastos, das responsabilidades. Mas a Daniela hoje não tem que comparar com que era antigamente, não, sabe? Tá entendendo? Eu acho importante o que você faz. Muito
1: aqui,
2: importante.
1: Tem até aqui os ouvintes participando, viu, Ana? Então eu vou liberar aqui os áudios, tá, Fortunas?
3: Essa Daniela é braba, viu? Quebrou os cartões,
1: Duína, foi a Ana que disse que eu tinha que quebrar, que tinha cartão demais.

0: Aí eu me perdia todinha. Deixava um vencimento pro meio do mês, um vencimento pro fim do mês, na hora de pagar, cadê?
1: Foi uma decisão sábia, né, Daniela? Ainda que sempre que você fala nisso, parece que tá sendo mais culpa do que uma decisão consciente. Mas não, eu acho bom. Que é assim. É uma das decisões, assim, fundamentais. Isso é ter coragem, né? Então, agradeço aí o reconhecimento sobre o nosso trabalho, porque o objetivo é esse, é persistir e insistir. Estamos no meio do ano, mas ainda dá muito tempo, sim, de se organizar para poder ter um Natal aí um pouco mais robusto em termos financeiros e com tranquilidade emocional.
0: Aí tem uma pergunta para ti, Ana. Vou liberar outro áudio.
2: Bom dia a todos vocês. Gostaria de saber com a doutora Ana aí qual o melhor tipo de aplicação, se é a Selic ou o Tesouro Reserva. Só que o Tesouro Reserva a gente vai no banco, só é no Banco do Brasil, diz que nenhum funcionário pode abrir esse aplicativo lá. Como é que dá para entender? Se é o próprio Banco do Brasil que só tem lá. E ele faz a propaganda e chega lá e não tem. Eu gostaria de saber qual o melhor, se é a Selic ou é o Tesouro Reserva? Se todos dois têm desconto de imposto de renda, né? Se tem, já viu.
0: E aí, Ana?
2: Sei não, viu? Obrigado, bom dia.
0: Selic ou Tesouro Reserva?
3: Eu gostei do sei não dela aí, sei não, viu?
1: É, a gente fica meio sem saber mesmo, né? Porque, bom, o Tesouro Reserva ele foi criado aí, né, pelo governo exatamente para tentar substituir um pouco a poupança, já que os recursos estavam saindo muito da poupança para outras aplicações, foi criado o Tesouro Reserva, que tem o objetivo de ter uma liquidez diária, né, e 24 horas por dia. O que, que é isso? Você pode aplicar e resgatar a qualquer momento que você necessite. E sim, tem incidência de imposto, tem um rendimento também lastreado com a Selic. Então, hoje, o que precisa ser feito, né, em relação a avaliar, é avaliar o seu Tesouro Direto com alguns fundos. Existem fundos que, dependendo do perfil, né, do investidor, tem uma situação mais, um perfil mais conservador, e aí tem um rendimento menor. Então, quanto maior o risco da aplicação, maior o rendimento, porém, maior o risco. Então, existem, sim, vários fundos também atrelados à Selic, que é o CDI. Então, todos estão ligados à Selic, na verdade. Precisa entender qual o percentual de cada um, né? Tem uns que falam que é 100%, 120% do CDI. Então, esse lastro é que é importante entender. E, além do Banco do Brasil, a Caixa Econômica também tem, né? E aí, na verdade, o ideal seria você conseguir através do próprio aplicativo, né? E aí, infelizmente, a falta de informação dentro do banco que você relatou, é melhor você procurar o gerente, né? Procura o gerente, supervisor, alguém que possa lá te orientar. Insista, porque isso existe, tem sido bem, está com uma boa aderência em relação a todos os investidores, então vale a pena, sim, analisar quanto que cada um está dando em termos de rendimento.
0: Tem mais uma pergunta para ti também aqui.
3: Pois não, vai, Daniela.
0: Regine Newton pergunta o seguinte: bom dia, Aninha. Como é que a combinação da inflação persistente com juros elevados, com endividamento das famílias também e a instabilidade econômica, como é que isso afeta o consumo de bens e serviços e o crescimento sustentável da economia brasileira a longo prazo?
1: Reginilton, muito obrigada mais uma vez pela participação e por suas perguntas que são tão consistentes. Então, como a gente sabe, né, a economia é esse parque, né, imprevisível de ações e reações do consumo, do consumidor. Então, muitas vezes, o movimento financeiro ou econômico está ligado a algumas decisões estratégicas. Então, como eu trouxe aqui em relação ao próprio Banco Central, que mantém essa política de aumento de juros para redução e contenção da inflação, tem funcionado há algum tempo, mas o que a gente percebe hoje é que, ainda que os juros estejam altos, e essa é a pauta de hoje, não está impedindo, assim, reduzindo o consumo. E o que isso traz de verdade? Acaba trazendo, de fato, uma continuidade da pressão inflacionária e isso pode trazer, sim, uma redução no valor, né, do dinheiro, né, a perda de valor monetário. Então, esse quebra-cabeça e esse jogo de peças é muito delicado. Mas, de fato, qualquer ação, seja na economia internacional, com

0: né, a estabilidade, o aumento do dólar, uma decisão internacional em relação à manutenção, retirada de tarifas, em relação a uma guerra, sim, tudo isso afeta o nosso bolso. Como? Através exatamente da política monetária em função de juros, em função de preços elevados, né, que vão aumentando os custos industriais e afetando de fato no nosso bolso. Então, sim, é um grande desafio sempre tentar manter uma economia sustentável dentro de um cenário a cada dia mais complexo. E a gente vem acompanhando isso e sabe quanto, de fato, isso vai mudando. No início do ano, a gente estava com uma perspectiva, agora já estamos com outra, né? A previsão da inflação aumentou um pouco em relação ao que estava se dizendo ao início do ano. Então, por isso que é importante a gente estar aqui para tentar esclarecer um pouco e desmistificar um pouco essas... termos técnicos e econômicos. Mas obrigada pela participação.
1: Tenha também outra pessoa aqui que ela pede para não ser identificada, mas ela disse que é autônoma, trabalha, recebe, e o dinheiro ela queria juntar. Ela fala assim: eu queria juntar dinheiro, mas por enquanto não dá, porque o dinheiro está só passeando, ele dá uma volta por aqui e sai. O que recebe, paga a conta e não sobra. Como é que se faz para pessoas, tantas que estão ouvindo a gente agora também nessa mesma situação, como autônomos, né, alguns deles, ou aqueles que estão lá, recebem aquele dinheiro certo todo mês, mas as contas, a balança meio que não é equilibrado, não dá para pagar tudo, mas queria guardar também. Como é que faz?
0: Infelizmente, muitos brasileiros vivem nesse desafio, né, todos nós, onde o mês é muito maior do que o salário, né, o rendimento que tem. Na situação de autônomo, especificamente, existem alguns pontos que são interessantes a gente falar. Primeiro, como você não tem a certeza daquele rendimento mensal, é muito importante, né, que vocês tenham, de fato, a possibilidade de tentar ter uma reserva. Né? Por quê? Exatamente pela imprevisibilidade das receitas. Você pode ser que um mês você tenha um rendimento melhor e outro não. Então, primeiro, nos meses que você tem mais rendimento, lembrar dos próximos meses e identificar qual o valor que você teria que ter guardado mensal, né, para pelo menos uns 3 meses de consumo básico seu. Ah, Ana, mas isso, como o dinheiro está passeando, como é que eu faço para ele ficar um pouquinho comigo? Um dos segredos, assim, que eu acho que pode desmistificar também é a ideia de que você não precisa ter todas as contas pagas, todas as dívidas pagas, para começar a fazer a sua reserva. Você deve considerar um percentual, né, dentro da sua receita, talvez 5% a 10%, se possível, para você, sim, tirar e guardar como uma reserva que você vai construindo aos poucos. Mesmo que comece menor, você pode criar esse hábito. Considere isso uma conta mensal e te garanto que psicologicamente isso vai mudando o seu perfil. Daí alguns meses, se você começar isso hoje até o fim do ano, você já vai ter uma outra visão. E tente, de fato, buscar essa organização no sentido de ter um planejamento melhor, porque a gente sabe que os autônomos, nós, né, autônomos, temos muitos desafios a seguir, mas não desista.
1: Isso aí. Bom, quem quiser também sugerir até temas, né, Ana? Quem quiser falar com você e sugerir algum assunto para a próxima terça-feira, é só te procurar no Instagram, né?
0: Sim, por favor. Adoramos quando as sugestões vêm, né? Amo a participação de todos. E assim, em breve teremos novidades, né, Dani? E queria só pontuar aí a elegância do Tom Barros hoje,
1: parabéns. Essa... Rapaz, desde 5 horas que a gente fala disso, viu?
2: É verdade, tô elegante.
1: Ele abriu mão do jeans, aí jogaram o jeans pra mim.
2: É verdade.
1: E ele te paletó.
2: E é cara, essa roupa aqui é cara, viu, Ana? Não é fácil não, é cara.
1: Lá na feira. Mas vale a pena. Lá na feira da madrugada, Ana. Ele foi de madrugada,
2: Ana,
1: comprar.
2: Me diga uma coisa, elegante assim como eu tô agora, pensando, me ensina a aplicar na letra do tesouro. Eu nunca entendi aquele negócio, não. Nunca entendi, tu acredita no negócio dele?
0: Pois vamos fazer o seguinte, próxima semana nós vamos também descortinar isso aí, combinado?
2: Combinado, tá? Porque eu acho assim um negócio tão distante, as pessoas às vezes ligam para cá e perguntam, e elas também têm a mesma visão que eu tenho. A poupança não, todo mundo sabe, é um negócio bem popular. Mas quando se fala em letra do tesouro, aí, rapaz, é como se fosse uma coisa que somente pessoas com alto poder aquisitivo, com boa reserva, aplicação, para fazer aplicação, entendeu? Eu queria desmistificar isso, trazer para simplificar, entendeu? Dá para fazer?
0: Com certeza. Semana que vem, se vocês me convidarem, eu vou ao estúdio e aí a gente fala.
1: Mas você não precisa de convite, Ana, é só você vir, é só dizer, tô

0: chegando.
1: Beleza.
0: Olha, esse assunto tá no diário. Juros altos, carrinho cheio. Por que que o consumo brasileiro ainda resiste? É só você acessar aqui o Diário do Nordeste para compartilhar também, para ler esse assunto da Ana Alves. Ou então você procura por ela no Instagram, Anima Consult, e sugere temas e conversa com ela por lá. Ana, obrigada. Até a próxima terça.
1: Obrigado, Ana Alves.
2: Eu que agradeço. Ótima semana, gente.
0: Ótima semana.
1: Boa sorte para você também.
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0: Bora falar com ele, com o início aí dessa Copa do Mundo. Você ficou com vontade de praticar alguma coisa, um exercício físico? Nosso torcedor do Fortaleza, aqui do nosso estúdio, hein? Gostou da Copa do Mundo, de fazer alguma coisa, de sair, de, sei lá, começar a correr atrás de uma bola? Porque dá uma vontade, né? Chamar os amigos, jogar um racha, aproveitar o clima. Pois é, esse incentivo à prática esportiva é fundamental no combate ao sedentarismo, que é responsável por diferentes doenças que impactam a qualidade do sono, o aprendizado e a saúde de uma maneira geral. Então, para a gente conversar mais sobre esse assunto, bora bater um papo com o médico Paulo Roberto Souza sobre esse assunto. Doutor Paulo, bom dia.
1: Bom dia, doutor Paulo.
4: Bom dia, Daniela. Bom dia, Tom Barros. Bom dia a todo mundo aqui, todos os ouvintes todos. Prazer estar aqui.
0: Olha, quando a gente fala de sedentarismo, a gente fala da importância de se movimentar. E aí, muita gente fala que é importante fazer a caminhada na praça, é importante se movimentar para alguma coisa, abrir mão do elevador e ir pela escada. Mas também tem o lance da musculação, né? Que as pessoas dizem que a musculação, ela faz o que nenhuma outra coisa faz. Mas o sedentarismo em si, os malefícios de quem não faz nada.
4: Infelizmente, o sedentarismo, de fato, ele está associado ao aumento de uma série de doenças, né? Por exemplo, quem é mais sedentário tem mais diabetes, quem é mais sedentário tem mais hipertensão arterial, quem é mais sedentário tem até, Daniela e Tom, mais chance de ter câncer. Alguns cânceres estão associados com o sedentarismo, com obesidade também, né? Então, assim, a prática de exercício físico regular, ela, de fato, coloca as pessoas num patamar de saúde superior a quem não faz.
1: O sedentarismo, como é qualificar a descrição do sedentarismo? O que é ser sedentário?
4: Ser sedentário é não provocar o corpo com atividade física, não ter uma rotina de atividade física, né? Na verdade, porque não adianta você ter um momento, ter um dia, e depois a sua rotina ser uma rotina onde você não faz exercício. A Organização Mundial de Saúde, Tom, ela recomenda em torno de 150 minutos de atividade física por semana como sendo ideal. Então, se a gente colocar aí numa média dos dias úteis, é como se o ideal fosse fazer em torno de 30 minutos, 5 vezes por semana.
1: 30 aí é
0: todo
1: pouco,
0: dia, praticamente.
4: Se você conseguir incorporar na sua rotina aquilo ali, no instante passa. Você pode fazer uma caminhada, você pode ir na esteira da academia enquanto ouvir um podcast, enquanto ver um capítulo de uma série, né? É importante você tentar associar essa atividade a algo também que te dê prazer.
1: A pergunta que eu fiz, o que é sedentário, foi exatamente para ouvir isso que o senhor acabou de falar. É tão pouco, né? Exatamente. Meia hora apenas por dia. Né?
4: Exatamente.
0: Agora, quando a gente fala de caminhada, quando a gente fala assim, porque muita gente fala assim, ah, musculação, a gente faz musculação, não é para ficar com aquele corpo marombado, perfeito, é para conseguir se levantar aos 80 anos sozinho. Para se levantar aos 80 anos sozinho, a gente teria essa força no músculo com uma caminhada, por exemplo? Ou é só a musculação que faz
4: isso?
0: Não
4: é o ideal. De fato, a musculação, ela tem um benefício adicional, porque a gente sabe que a gente tem perda de massa muscular a partir dos 40 anos, especialmente. A partir dos 60 anos, essa perda, ela se acelera. E junto com a perda da massa muscular, a gente também tem perda de massa óssea. Se a gente for ver a densidade, ou seja, o quanto o osso de uma pessoa mais nova e ativa é mais socado, mais compacto do que o osso de uma pessoa que é sedentária ou mais velha, então por isso que quando vai ficando mais velho, tem um aumento de incidência de osteoporose, né? Muitas pessoas podem ter fratura espontânea, isso, ou fratura como uma bobagem porque tem osteoporose. A musculação, ela tem esse detalhe, esse a mais. Ela é uma das poucas atividades que, de fato, como ela tem um mecanismo de vencer uma resistência e ela aumenta a força do músculo sobre o próprio osso,

0: ajuda a aumentar a massa óssea de quem está perdendo. Então eu vou ter, teoricamente, menos osteoporose também se eu fizer exercício de força.
1: É um ganho duplo, então.
0: É um ganho duplo. E por isso que se fala da questão, como a Daniela falou, é muito além da estética, porque se você tem mais massa muscular, você vai envelhecer melhor. Por que é que se fala tanto em autonomia? Porque ter mais massa muscular diminui, por exemplo, o risco de demência na velhice. Ah. Não só isso, diminui o risco de queda. A gente sabe que queda é uma coisa perigosíssima para idosos, especialmente. Então, assim, eu já tenho uma diminuição do risco de cair, tem uma diminuição do risco de desenvolver um Alzheimer, né?
1: Eu sei. Doutor Paulo Roberto, eu que sou um homem ligado ao esporte há muitos anos mesmo, acompanhei muitas gerações de jogadores, todos eles com uma complexão física de atleta. De repente, termina a vida profissional, termina a vida de atleta, eles vão para a vida comum. E eles têm uma... Quando eu me encontro com uma pessoa, pouco tempo depois, já é outra completamente diferente. Sim. Às vezes com obesidade. É. Por que isso acontece, hein?
0: Imagina que essas pessoas, quando estão na ativa, eles têm um gasto calórico muito alto, eles têm uma rotina de exercício muito grande, se habituam com até comer mais, mas elas comem mais, mas queimam muito aquilo, né? Porque tem um gasto muito grande. Muitas vezes existe um descompasso aí, porque elas param de fazer exercício, estão mais velhas, o metabolismo fica mais lento, muitas vezes continuam comendo o que comiam antes, porque tem um hábito de comer bastante. Fora isso, muitas vezes elas têm uma vida um pouco mais desregrada, vão consumir mais bebida alcoólica, vão dormir pior, porque vão às vezes se divertir, curtir. Interessante você falar disso, porque eu vi esses dias, por exemplo, uma foto do Kaká. Do Kaká, jogador de futebol, que está aposentado há bastante tempo. E exatamente o que comentava a foto era isso, que o Kaká, apesar de estar aposentado há tanto tempo, se mantinha muito em forma, porque tinha a vida muito regrada, porque não bebia, porque não fumava, porque dormia bem, porque se alimentava bem, porque praticava esporte de outra maneira, né? Então, às vezes, é essa quebra, essa ruptura. Faço um monte e daqui a pouco não faço nada e ainda adquiro maus hábitos. Então, isso deve contribuir, sem dúvida.
2: Tem uns ouvintes aqui participando também, doutor Paulo, que essa pessoa não assinou, então eu não vou identificar, que ela pergunta o seguinte: o que fazer para amenizar as dores da artrose? Eu sou sedentária de carteirinha. Piora a situação dela?
0: Piora, sem dúvida. Já está provado que quem faz exercício, por exemplo, possivelmente ela não consegue fazer um exercício volumoso. E não precisa. Começa com 10 minutos. Começa com uma pequena caminhada. É claro que você vai ter dor do exercício, mas aos poucos a dor do exercício vai diminuindo e o benefício, você vai sentir benefício nas articulações, porque você vai tender a reduzir um pouco de peso. Quem tem artrose, se estiver acima do peso, vai sobrecarregar mais as articulações. Então está tudo interligado, sem dúvida.
2: Outra pergunta aqui é do nosso ouvinte Deon. Ele fala o seguinte: doutor Paulo, a minha casa é grande, eu passo o dia todo caminhando dentro dela, fazendo muitas coisas. Eu posso considerar, então, que eu estou fazendo uma caminhada ou só vale se for caminhada fora de casa?
0: A princípio, o que se diz é que, claro que é benéfico você fazer a sua rotina, que é exaustiva, mas o ideal é que a pessoa tenha um momento para atividade física, porque isso envolve também... A pessoa vai pensar em outras coisas, ela vai relaxar, ela vai liberar mais endorfina se ela estiver fazendo uma atividade estruturada. Uma caminhada para caminhar mesmo, não só a caminhada de dentro de casa. Eu entendo essa questão, é uma questão muito válida mesmo, mas é importante ter uma atividade física estruturada.
2: Quando a gente fala também por exemplo, uma pessoa que está internada, e aí as chances de recuperação para quem vai para a UTI, por exemplo, de sair daquela UTI, para quem é sedentário e para quem não é sedentário, isso influencia também?
0: Influencia, porque você imagina que muitas vezes um paciente, ele fica na UTI, fica sedado, né? Fica dormindo, fica adormecido, por exemplo, fica entubado, usando um monte de medicação que diminui a força muscular ali naquele momento. Se você tiver mais reserva muscular, você vai ter uma perda de massa, mas você vai ter um grau de manutenção de massa maior do que quem já não tinha nada. Então, assim, você vai ter mais autonomia quando terminar esse processo. Essas questões são muito variadas, porque, por exemplo, pessoas que usaram determinados sedativos por um tempo prolongado têm uma chance maior de ter flacidez, de ter diminuição de força muscular. Pessoas que, quando estavam internadas, usaram muito corticoide pode fazer muita miopatia, pode fazer muita perda de força muscular também para quem usa cronicamente. Então é um

0: balanço de tudo que aconteceu, somado a quem aquela pessoa é. O que é que ela já trazia de vantagem ou de desvantagem no corpo dela.
1: Outra pergunta para você é do Jairo Mesquita, e ele fala: Dr. Paulo, bom dia. Posso trocar a natação pela musculação? Tenho 64 anos.
0: Sem dúvida. Sem dúvida, fazer musculação é muito benéfico.
1: Para qualquer idade,
0: né? Para qualquer idade. Claro que se você, Jairo, conseguir ainda manter a sua nadada, que deve ser algo que lhe dá prazer, nada impede que você combine as duas atividades, o que é, na verdade, excelente, porque você está tendo uma atividade de força, uma atividade resistida, como a gente fala que é a musculação, e está tendo uma atividade aeróbica, que melhora a capacidade pulmonar, que trabalha o corpo inteiro, como a natação, né? Então, são duas atividades que, se você quiser combinar, excelente.
1: Algumas pessoas têm problemas, por exemplo, como essa pessoa que está escrevendo aqui, que tem esporão de galo embaixo do pé. Isso acaba dificultando bastante, porque ela fala que tem muitas dores, né?
0: Sem dúvida. Mas aí, de novo, talvez não dê para fazer determinada atividade, mas dá para fazer outra. Se você tem esporão de galo,
1: adapta,
0: você,
1: né?
0: Eventualmente, se você estiver acima do peso, vai ser pior para o seu esporão de galo. Às vezes, se você for num ortopedista que te passe uma determinada palmilha, que te ajude com a pisada, talvez até fisioterapia, às vezes as pessoas falam que tem esporão de galo, elas têm, muitas vezes, fasciite plantar, que pode melhorar com fisioterapia, com exercícios próprios para aquilo, com o uso de uma palmilha adequada. E, por exemplo, se você não pode de jeito nenhum fazer, faz a natação, por exemplo.
1: A tua
0: natação,
1: você
0: vai ter sobrecarga, e aí você ganha condicionamento, você reduz um pouco o peso e se sente mais confortável para depois fazer outras coisas.
1: Bora ouvir uma pergunta que chegou de áudio? Vamos liberar aqui o nosso ouvinte.
2: Bom dia. Gostaria de fazer uma pergunta do Dr. Paulo.
1: Faça.
2: Quando eu me acordo 6 horas, eu tenho 67, eu faço 300 movimentos na cama. Tá bom isso aí para mim? Agora minhas mãos estão com 1 mês, que vive dormente, quando eu estou dormindo, muito forte, um dormente. Aí quando eu começo a movimentar, aí acaba. Eu gostaria de saber o que é que o senhor acha desse movimento que eu faço em cima da cama. Muito obrigado. Bom dia.
0: Bom dia. Eu acho excelente o movimento que a senhora faz em cima da cama, porque isso serve para ativar a sua musculatura. É como se você estivesse despertando o seu corpo. Sem dúvida, você fazendo esse exercício, você vai levantar melhor. Não dá para dizer exatamente que isso é o suficiente como atividade física, mas sem dúvida é uma excelente maneira de começar o seu dia. É muito melhor do que você ficar só parada e acordar com a musculatura toda fria. Isso deve dar mais firmeza para a senhora na hora de voltar a caminhar, na hora de levantar da cama, deve lhe dar mais firmeza. Sem dúvida, é ótimo.
1: Tem a Miriam Marinho, ela fala: Dr. Paulo, bom dia. Tenho lesão na lombar. Posso fazer caminhada e bicicleta na academia? Ela é veterinária, é cirurgiã também, então acredito que a posição também, né? Mas ela queria fazer caminhada e bicicleta.
0: Isso vai depender muito do grau de lesão que você tem na lombar. Então, assim, vale a pena conversar com o seu médico que lhe acompanha para entender se o grau de lesão que a senhora tem lhe traz algum impedimento. Mas, em tese, se for confortável, uma caminhada é uma posição muito anatômica, é uma posição que não tem necessariamente tanto impacto. E a bicicleta, por exemplo, hoje em dia, normalmente nas academias, tem pelo menos 3 tipos de bicicleta, né? Tem aquela bicicleta de spinning, propriamente, tem aquela bicicleta ergométrica tradicional, e tem uma bicicleta para quem tem um pouco mais de dificuldade de mobilidade, que tem um apoio justamente na lombar. Tem uma cadeirinha, como se fosse um pequeno apoio na lombar. Então isso também pode ajudar. Vale a pena tanto conversar com o seu médico, quanto conversar com um profissional de educação física da academia, que vão ajudar a entender, de acordo com o que a senhora tem e alguma eventual limitação, de que maneira você pode adaptar o exercício para que você seja beneficiada por ele.
1: Outro ouvinte que participa com a gente aqui é a Federalina, e ela fala assim: Daniela, bom dia, pergunta para o Dr. Paulo o que ele acha do Pilates.
0: Oi, Federalina, bom dia. Eu acho o Pilates excelente, uma atividade excelente, favorece o alongamento, ela também usa exercício resistido, usa exercício de força. Uma aula de Pilates bem trabalhada tem excelentes benefícios para a saúde, sem dúvida nenhuma.
1: Então tá aí, o importante é não ficar parado, né, doutor Paulo?
0: O importante é não ficar parado.
1: Doutor Paulo, muito obrigada por ter vindo aqui
3: para os
1: nossos
3: estúdios
1: esclarecer.
0: Prazer, Daniela. Prazer, Tom Barros também. Prazer, todo mundo tá aqui.
1: Paulo Roberto Souza, médico, conversou com a gente agora.
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3: Verdinha, 92,5, a rádio do meu, do seu coração. Bom dia, bom dia, bom dia,
4: bom dia. Bom dia.
3: Eu hoje estou aqui ao lado dela, que está toda com a camisa amarelinha. Essa sim é a camisa do Brasil. Não aquela,
4: essa é, não,
3: não
4: é?
3: Aquela dois que inventaram aí, que é o camisa horrorosa. Essa daqui sim, essa é pai dela. Daniela Delavor. Daniela, você tá preparada para o jogo de hoje? Não dá pra mostrar aí atrás, não, pra ver como é que tá? Ó.
4: Tô preparada.
3: Olha aí, olha aí, olha aí atrás. É quem tá pela TV
4: quem
3: Diário.
4: Tá pela TV.
3: Eu vou mostrando. Tá aí Delavor no nome. Delavor. Atrás, número 10. Ih, rapaz, não tomou a posição do Neymar. Número 10. Eita, rapaz.
4: Neymar que se cuide.
3: Neymar Júnior, que joga hoje, hein? Atenção, Brasil. Neymar Júnior joga hoje. Vamos lá, Neymar, tô com você e não abro.
4: Eita, Assunção!
3: Bola pela ponta direita do gramado do Brasil. Se prepara para ingressar na grande área com Daniela Delavor. Vai, Dandan! Vai, Dandan! Dandan conduzindo, bola entregando para Neymar Júnior. Cruzamento na direção da boca do gol. Entrou Augusto Assunção. E é gol do Brasil!
4: Quem foi que ferrou o gol, Tom?
3: Assunção! Eita, rapaz! Agora
4: quem foi que ferrou o gol?
3: Assunção.
4: Não, que Assunção? Ele não tá nem no jogo.
3: Ai, não.
4: Então que foi eu.
3: Ai, foi.
4: Tu não disse que eu sou atacante direito?
3: Ah, pois é, é número 10. É.
4: Ah, eu só chutei?
3: Construiu a jogada. Construiu a jogada.
4: Não, aí não, não quero esse jogo, não. Eu quero ter demais. O prazer de enfiar a
3: Neymar. Bola com o Neymar pela ponta esquerda do gramado do Brasil. Vai. Se prepara, vai. É, vamos lá, vamos gravar a torcida brasileira. Aqui a Verdinha, direto de Miami, transmitindo para você o jogo do Brasil contra a equipe da Escócia. E lá vai o time brasileiro. Ai, Dandan! Daniela Delavor pela ponta correndo. Direita do gramado, conduzindo, passando pelo primeiro adversário, passou pelo segundo, cruzou para Neymar, recorde Neymar, trabalha Neymar na frente da grande área, Daniela Delavor passou, ele entregou para Daniela Delavor, preparou, chutou, Daniela Delavor, gol! Gol! É do Brasil! Daniela Delavor, Dandan, sai ela para o abraço da galera.
4: Gostei.
3: Saiu do...
4: Gostei.
3: Eita, rapaz.
4: Eu me vi no campo Daniela de futebol.
3: Daniela Delavor.
4: Eu me vi na Arena Castelão lotada.
3: Pois é, Castelão lotada.
4: Eu me senti agora a Marta.
3: Pois é.
4: Acho que vai dar certo,
3: Daniela
4: hein?
3: Daniela Delavor, será que a Rose Espelho gravou essa narração? Alguns, cadê aquela narração que eu fiz do jogo do Brasil? Aquela que eu acho bonita, rapaz.
4: Com essa maquiagem da Nara.
3: Eu narrei o jogo.
4: Não dá certo.
3: Essa é uma das narrações melhores que eu já fiz. Foi no jogo Brasil. Que jogo era aquele, meu Deus? No estádio.
4: Foi uma narração de verdade, foi?
3: Foi. Tem aqui gravado. No estádio, Allianz Arena. Lá de Munique.
5: Nome Brasil para o ataque, vai cacacaca rodando bola, encostando jogada rapidamente onde está colocado o Ronaldinho Gaúcho. É com ele que o Ronaldinho para o Emerson para o Ronaldinho. Vai Ronaldo passando, Ronaldo tem condição de jogo sim. Limpa jogado Ronaldo, quem sabe agora rolou para o Adriano, vai marcar, chuta para o gol. Festejar tão cedo o gol brasileiro no estádio Arena de Munique.
3: Exatamente, estádio Arena de
4: Munique. Olha, eu gostei, ficou igual a minha.
3: Ficou? Hein?
4: Ficou, eu gostei. Eu me senti agora uma jogadora, tô, gostei.
3: Pois é. Daí foi em 2006 na Alemanha.
4: Gostei muito.
3: Foi a última Copa do Mundo que eu fui.
4: Pois você agora acabou de incorporar uma nova Copa.
3: Porque
4: eu me senti numa Copa no estádio. Eu visualizei.
3: Visualizou?
4: Visualizei um estádio lotado.
3: Rapaz, eu vou dizer uma coisa. Você transmitir jogo de Copa do Mundo, com a emoção de Copa do Mundo é diferente. Você pode notar aí, né? Com som e tal. Esse foi um dos melhores períodos que eu tive como narrador esportivo. Eu gostava muito de narrar. Hoje a gente já sente.

0: eu parei faz muito tempo, quando a gente volta a narrar, a garganta já sente um pouco, tá entendendo? É diferente.
1: O time do Uruguai com Cavani preparou, lançou no outro lado do gramado, insistindo o time português naquela posição. Vai cruzar para a boca do gol, lançamento para a meta, gol!

0: final, o carro com os bandidos e a refém dentro bateu em outro carro, Alisson. Rodou 5 vezes e capotou.
1: Eita!
0: Extrema violência, né? Quem acha que vai pegar o carro, vai pra casa, vai descansar, para um outro dia de trabalho amanhã, não foi isso que essa mulher viveu. E nós vamos contar como essa história acabou aqui no Bafulê.
1: Daqui a pouco também vamos contar a história de dois homens, um casal de homens, dois namorados, estavam conversando, começaram a beber, e aí durante essa conversa e essa bebedeira, um deles disse assim: tu lembra que tu me traiu? Tu lembra daquela história da traição? Até hoje eu não engoli essa história. Meu amigo, como terminou essa história, você vai ficar sabendo, porque terminou com extrema violência. E já já eu trago conto completamente essa história dos dois homens, dos dois namorados que terminaram aí numa situação de violência e agressão.
0: E, exatamente, vamos sim. E nós vamos contar e atualizar o caso que estarreceu o Brasil, que aconteceu em Minas Gerais, quando um homem surtou, matou 4 vizinhos. A polícia agora tem a informação de que eram 4 vizinhos. Além disso, ele ainda feriu outra pessoa, a polícia foi acionada, ele partiu para cima dos policiais com a faca, Alisson.
1: Eita.
0: Ele estava completamente surtado, a polícia teve de intervir e atirou. Como é que essa história acabou? A gente também dá todos os detalhes aqui no nosso Bafulê.
1: Daqui a pouco a gente também traz a história de um outro homem descontrolado. Ele chegou no bar com uma faca e matou a facadas uma mulher trans. Daqui a pouco a gente conta todos os detalhes, o que que a polícia falou sobre este crime. Tem mais, o homem foi matar sua ex-mulher, porque ele não era inconformado com o fim do relacionamento. Mas o pai da ex-mulher entrou na história para proteger ela. E a gente conta como foi que terminou esse momento de desespero, de desgraça, de sofrimento.
0: A polícia recebeu uma denúncia de que havia uma festa de aniversário com som alto, música ao vivo, já pensou, Alisson? Música ao vivo, som alto, as pessoas bebendo, as pessoas comendo na resenha. Quando a polícia chegou lá e descobriu quem é que estava fazendo aniversário, você não vai acreditar. E como essa história acabou também, desenrolar em todos os detalhes dessa história Busanfã.
1: É Busanfã
0: aniversariante.
1: Mesmo.
0: Quem era o aniversariante?
1: Quem era?
0: Você vai saber.
1: E tem também a história: a mulher caiu no golpe do amor. Outro Dom Juan. Lá vem o homem, Dom Juan, diz que ela é linda, maravilhosa, quero viver com você, você é uma gatinha. Ah, mas aí depois de um tempo que a mulher tá apaixonada, ei, me arranja um dinheirinho. Tô precisando de um dinheirinho. E a mulher acaba dando o dinheirinho. A mulher caiu no golpe do Dom Juan. Só que ela, antes de ficar numa situação mais complicada e aumentar sua dívida, ela tomou uma decisão, e foi essa decisão que salvou ela de ter um rombo altíssimo na sua vida financeira e o golpe ser pior, porque ela conseguiu parar o golpe no meio do caminho, porque ela tomou uma decisão, e a gente conta como ela se livrou do Dom Juan cara de pau.
0: Todo mundo tá acompanhando que o Neymar está escalado, né? Neymar está escalado para o jogo de hoje, Escócia e Brasil, pela Copa do Mundo, mas ele nem entrou em campo e ele já deu uma surra de lavada em todos os outros colegas da seleção. Por quem?
1: Eita, deu uma surra!
0: Uma surra! É, por quem? Como? A gente conta aqui também.
1: Tudo isso e muito mais. Mais alguma, Cláudia?
0: Vamos começar?
1: Bora começar. Bora. Ei, só registrar a chegada do Glauber Souza, nosso operador de áudio agora do momento. Glauber Souza com a gente. Olha, todo de seleção brasileira. Muito bem, Glauber Souza. Ei, Claudinha, bora perguntar pro povo qual é o...
0: Placar de hoje?
1: Bora,
0: vamos sim.
1: Então, ó, Brasil e Escócia entra em campo hoje
0: Brasil.
1: Escócia e Brasil, né? Por que que tem... Tu sabe, Claudinha, dizer por que tem essa...
0: Sei. Sei sim, por causa do mando de campo no sorteio das chaves. Então, hoje é Escócia e Brasil.
1: Então, Escócia e Brasil, hoje à noite, pela Copa do Mundo. E a gente quer saber, Neymar em campo, ganhou do Haiti de 3-0. E o que mais? Qual tem outra vantagem pra contar? Ou só essas duas mesmo? Acabou aí. Neymar em campo, ganhou do Haiti de 3-0.
0: Sim.
1: Tem alguma coisa boa pra contar mais? Ou tá ganhou bom? Parou aí, né?
0: Ganhou do Marrocos de 1-0.
1: Não, empatou.
0: Foi empate, né? Perdão, tirei o gol do Vini Júnior, desculpa.
1: Pronto, gostei. Empate do Marrocos de 1-1.
0: Sim.
1: Vitória contra o Haiti de 3-0. Neymar vai jogar. Qual a sua expectativa? Hoje, quarta-feira, o que, que você acha que vai acontecer logo mais no jogo do Brasil? Qual o placar? Manda agora, vai, corre!
0: Exatamente. Tomara que o Neymar entre, né? Escalado ele está.
1: Aí pode ficar igual o Hendrick, né?
0: É, relacionado ele está. Tomara... Aí os especialistas dizem que ele deve entrar no segundo tempo, coisa de 15 minutos.

0: minutos, 20 minutos, meia hora, mas vai saber o que está passando na cabeça do Ancelotti.
1: Verdade. Então tá valendo. Manda o seu placar no WhatsApp da Verdinha. A gente vai ler aqui já no decorrer desse primeiro e do segundo bloco. Manda o seu placar, você vai dizer o seu nome, de onde você está falando e qual o placar que você aposta pro jogo de hoje. DDD 859-8887-306. Valendo! A partir de agora, as 10 primeiras pessoas, a gente vai ler no ar.
0: Exatamente, 1, 2, 3, 6 e já.
1: Que agora...
0: Corre. Vamos começar os detalhes das notícias?
1: Vamos, Claudinha.
0: Detalhamento, perdão. Começa você?
1: Pode ser.
0: Então bora.
1: Vamos lá, vamos começar então os detalhes da minha notícia. Eu vou trazer, das minhas notícias, vou trazer aqui em primeiro lugar notícia sobre o homem que teve uma namorada, viveu muito bem com essa namorada, terminou um relacionamento e continuou tendo uma amizade com essa namorada. Mas ele não sabia que a namorada era uma bandida e estava planejando o seu fim, a sua desgraça. Principalmente porque a sua ex-namorada começou a namorar um bandido. E aí ela namorando o bandido atualmente, o outro bandido lá ficou conversando com ela. Vamos ver o que a gente faz, tirar dinheiro do seu ex, vamos planejar alguma coisa. Planejaram e colocaram a vida do cara em muito perigo, viu? Vamos contar a história desse namorado, porque, olha só, a polícia conseguiu já prender 3 homens e um adolescente de 14 anos, porque eles sequestraram, torturaram e conseguiram roubar, fazer transferências bancárias de um homem tudo foi organizado, planejado pela ex-namorada deste homem. Eles participaram aí desse sequestro, tudo isso aconteceu no Maranhão. E segundo a polícia, o crime ocorreu após a vítima, o ex, receber uma ligação da sua ex-namorada. Olha o que ela disse. Fulano, tudo bem? Ah, a gente não tá mais junto, mas a gente tá bem. E eu tô precisando da sua ajuda.
0: Eita.
1: O meu carro pifou, quebrou. Eu tô no meio da estrada. Vem me ajudar, por favor. E ele, entendendo que ela era uma boa pessoa, que ele tinha uma boa relação com ela, ele disse, eu vou. E ele foi. Pois não era uma armadilha, meu povo. Ela fez de conta que teve um problema mecânico no carro. O homem decidiu ir ajudar sua ex. Só que quando chegou lá, ele disse que assim que chegou, foi surpreendido. Chegou lá e disse assim, vamos lá, vamos ajeitar aqui seu carro. Cadê? O que aconteceu? Aí chegaram os homens com as armas e anunciaram, você está sequestrado, isso é uma armadilha, seu bobo, seu babaca. E ele foi levado aí pelos criminosos. Ela foi identificada como Sinara Liliane da Costa Alves e eles já tiveram relacionamento, como eu falei. Segundo o relato, ela pediu essa ajuda para resolver um problema mecânico no veículo e na zona rural. E ele foi na zona rural ajudar ela. Quando ele chegou no local, foi surpreendido por vários criminosos armados que estavam em outro veículo e aí passou a ser agredido e espancado por esses criminosos. Segundo a polícia, os suspeitos amarraram o homem e em seguida roubaram o carro e utilizaram o celular dele para realizar diversas transferências bancárias. Olha só, eles sabiam que ele tinha mais de 100 mil reais na conta. Eita. E eles utilizaram então essa informação para poder pegar os 100 mil reais e fazer transferências. A polícia também informou que depois do sequestro, os criminosos foram até a casa da vítima, onde lá pegaram um carro, um Chevrolet Cobalt. E aí, como eles sabiam que tinha esse carro, sabia que ele tinha uma grande televisão que ele tinha comprado para assistir a Copa, cartões bancários e também a chave do veículo, eles levaram absolutamente tudo, porque a Sinara, sua ex-mulher, passou todo o bizu e os bandidos estavam preparados, sabendo exatamente o que iam pegar. Os suspeitos abandonaram o homem amarrado em uma área da mata e fugiram. Horas depois, o homem... muito lutando para poder tirar as cordas dele, conseguiu se soltar e conseguiu chamar uma viatura da polícia que passava no local. Aí ele avisou para a polícia, olha, eu acabei de ser sequestrado, acabei de ser espancado, eles fizeram um monte de coisa comigo, com meu dinheiro, foram na minha casa, acredito que pegaram minhas coisas, e eu posso dizer para vocês que a minha ex foi quem planejou tudo, porque ela me chamou para a zona rural quando eu cheguei para ajudar ela por causa do carro que estaria quebrado, tinha uns bandidos aqui, então acredito que a minha ex armou tudo. A polícia então começou a correr atrás dos criminosos e começou a correr atrás da Sinara. Quando a polícia encontrou os criminosos e encontrou um dos veículos utilizados, um dos criminosos foi levado até a delegacia para prestar depoimento e ele falou: ah, eu sou namorado, o novo namorado dela. A gente planejou tudo juntos. Minha namorada e eu planejamos pegar o babaca do ex dela. E ele disse que estava tudo armado entre a ex dele e o atual dele, que era ele mesmo, né? A polícia ainda encontrou 53 poções de

0: substâncias semelhantes à maconha, que ainda vai passar aí por um teste para verificar uma análise, né? No interior do veículo também foram encontrados munição calibre 38 intacta, documentos em nome da Sinara, a ex do homem, os documentos dela estavam... A bichinha não tinha nem como inventar que não era ela, porque os documentos estavam lá, né? E segundo a polícia, o homem reconheceu o automóvel como um dos veículos utilizados durante o sequestro. No interrogatório, como eu disse, o cara falou, um dos criminosos, disse, eu sou namorado da Sinara. A Sinara é ex do babaca que a gente sequestrou. Então a gente combinou tudo junto. E a polícia agora segue procurando ela, porque ela pegou o beco e saiu do Maranhão. Os três jovens, sendo dois de 18, um de 19 anos, foram presos. Um adolescente de 14 foi apreendido. E todos foram levados da delegacia regional de Chapadinha, lá no Maranhão. E a polícia investiga para poder identificar e localizar outros envolvidos aí nesse sequestro que aconteceu. Mas pense aí numa coisa. Você namora uma pessoa, pensa que tá tudo bem, termina um relacionamento. Não, terminei, mas essa pessoa é legal, essa pessoa é bacana, dá pra eu continuar uma relação de amizade com essa pessoa. Mas essa pessoa por trás, você nem imagina, tá planejando acabar com a sua vida, te sequestrar, te espancar e quem sabe até mataria se eles não tivessem desistido e jogado o cara amarrado no meio do mato, né? Que situação, né? Você pensa, ele dormiu do lado dela por muito tempo, né?
1: Dormiu com o inimigo.
0: Dormiu com o inimigo sem saber, porque no futuro ela ia planejar destruir ele.
1: E graças a Deus, né? Desculpa, Alisson. Graças a Deus ele passou por um livramento, né?
0: Livramento.
1: Tem uma pessoa dessa na sua vida, pelo amor de Deus. É como você disse, dormir com o inimigo. Dá tempo da gente ir até a aldeota?
0: Vamos.
1: Então vamos. Vamos até a aldeota. Ontem, não foi uma tentativa de sequestro, foi um sequestro. Uma mulher, um analista contábil de 35 anos, saiu do trabalho por volta das 6h30 da noite aqui na aldeota, na rua João Brígido. Pegou seu carro, um Renault Kwid, e saiu dirigindo em direção à sua casa. No meio do caminho, ainda aqui na aldeota, ela foi abordada por dois bandidos, um deles armados. E aí exigiram que ela parasse o carro. E um entrou no banco de trás e o outro entrou no lado do carona. E obrigou que ela passasse entre os bancos para o banco de trás, e assim ela fez. Sempre com a arma apontada para a cabeça dela. E aí então eles seguiram para o centro da cidade, onde eles fizeram assaltos, pedindo não, que eles não pedem. Eles exigiram as senhas do banco e ela desesperada. E eles diziam que tinham que ir para a Praia do Futuro para pegar um ouro. E ela disse, por favor, leva o carro e me liberta. E eles disseram não. Enquanto isso, a polícia, uma das viaturas da polícia, já no centro da cidade, na Praça da Bandeira, percebeu a atitude diferente, estranha, daquele carro. E aí pegou a placa, anotou, né, a placa, viu no sistema e deduziu. Tem alguma coisa muito séria aí. A polícia foi abordar e os bandidos chinelaram. E aí a polícia teve a confirmação e então houve a perseguição. Na Avenida Heráclito Graça, outra equipe da polícia se juntou já à anterior e houve uma perseguição. E os bandidos em alta velocidade, os dois dentro do carro, ela sequestrada. Momentos de pavor essa mulher viveu. Quando eles entraram da Avenida Heráclito Graça, a continuação, que é a Júlio Ventura, eles então ultrapassaram o sinal vermelho e bateram em outro carro que vinha na sua mão correta. O carro da mulher com os bandidos rodou 5 vezes e capotou. E só parou aí porque capotou. Dentro do carro estavam os dois bandidos e a vítima desse sequestro relâmpago. A polícia então deu voz de prisão para eles. Os três foram levados para o hospital, onde os exames médicos deram tudo certo. Os dois então foram para a delegacia. A polícia soube que um deles já respondia por homicídio há 2 anos e ela recebeu alta e foi para casa. Meu Deus do céu, quanto terror psicológico, hein, Alisson?
0: Não é não, Cláudia.
1: Fisicamente, graças a Deus, ela não sofreu nada com a capotagem do carro dela. Mas psicologicamente, meu Deus do céu. Então, fica o alerta. Você vai pegar seu carro quando você for para casa, olha para um lado, olha para o outro, não dá vacilo, entra no carro e sai logo. E quando você for passar por uma rua que você acha que é menos iluminada, procura uma avenida mais iluminada, um percurso que até seja mais, como é que a gente diz? Mais cheio de carro, de trânsito, mas é mais seguro. A gente tem que se prevenir, né, Alisson? A gente tem que se defender desse jeito.
0: Verdade, viu, Claudinha?
1: E nunca reagir. Quem tem que fazer isso é a polícia.
0: Eita, Paulo. Cláudio.
1: Opa,
0: Leite.
1: Oi.
0: Tá chegando aqui o resultado da pesquisa, a galera tá participando, tá certo? Você ainda pode participar. Na verdade, já ultra,

0: Passou bastante aqui as 10 primeiras pessoas, da 30, 40, 50, mas
1: muito bem.
0: Vamos participar, gente, porque nesses primeiros dois blocos a gente vai falar sobre o resultado do jogo do Brasil. Então vai no WhatsApp da Verdinha, DDD 859-8887-1306, 9-8887-1306, que eu vou colocar aqui o máximo de pessoas que eu conseguir pra gente brincar aqui, ver como é que vai ser o placar, fazer aqui a expectativa, tá bom?
1: Pra que Claudinha, você também possa entrar no clima, aqui também com o Bafulê, porque hoje o Brasil é Brasil. Brasil, né? Hoje somos todos Brasil. Por mais que a gente não acredite, por mais que a gente esteja chateado com a seleção, por mais que nós somos Brasil, né? E a gente quer saber qual é o placar do jogo, você arrisca.
0: Você manda o seu nome, sim, de onde você está falando e o placar, tá certo? Que a gente coloca aqui. Eita, tem muita gente mandando, viu, Cláudia? Vai,
1: opa,
0: ser massa, daqui a pouco a gente traz o resultado, meu povo.
1: Então tá.
0: Então, daqui a pouco, Claudinha.
1: Oi.
0: Eu vou contar aqui a situação. Tem uma, inclusive, do Neymar e da Virgínia Fonseca, viu?
1: É, tem outra.
0: Olha,
1: do Neymar também.
0: A porra, gente tem umas acha quentes do Neymar aqui.
1: Uhum.
0: Se eu fosse você, eu não se bolia, não.
1: Pois é. Fica aí, ligadinho no Bafulê, porque a gente também vai contar. A polícia recebeu a denúncia de uma festa. 70 convidados, música ao vivo, comes e bebes, resenha, fazendo barulho mais do que devia e podia. A polícia chegou lá. Era uma festa de aniversário. Sabe de quem? A gente conta no próximo bloco.
0: Essa história é doida.
1: E Sabrina Sato, gravidíssima. Ela fala todos os detalhes sobre essa gravidez. A terceira, né? Aos 45 anos. Tudo isso e muito mais a partir do próximo bloco aqui no Bafulê.
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0: Como é o nome deste menino?
1: Alisson Marques. Cláudia Leite.
2: Eita! 92.5. Rádio Verdinha, 1h21, é? É? 1h21?
3: 31.
2: 1h31. Obrigada, Glauber, Souza e Alisson. E aqui no intervalo, dois especialistas em futebol. Aliás, 3, 4, 5 especialistas em futebol. É, Alisson Marques, Cláudia Leite, Glauber Souza, Bia...

0: Bia Freitas e o nosso querido Edson, tudo discutindo futebol. Já pensou?
1: Ei, Claudinho, já tem o resultado da pesquisa. É, olha, a galera que ama esporte já tem o resultado.
0: Tranquilo, bora!
1: Disparou.
0: Eita! Olha, isso é muito legal, sabe? A galera do Bafulê comparece em peso e isso deixa a gente muito, muito feliz.
1: Claudinha, deixa eu só fazer o registro aqui, claro, no nosso estúdio também. Está o Edson Barros, que é o nosso pequeno pássaro da UPEC. Está com a gente aqui no Bafulê, cuidando da gente, das propagandas, né? Não sei se o diretor vai conseguir mostrar ele. Porque depois de mostrar o nosso super Edson Barros, tá aí ele.
2: Ai, ai,
1: eu quero
2: ai.
1: Mostrar a nossa super Bia Freitas, que tá aqui também com a gente, competentíssima, maravilhosa. Obrigado, Bia, viu? Pelo seu trabalho sempre. Cadê?
0: Isso. Aí ela. Aí ela. Muito próprio, exatamente. Só muito gente bem lembrado. Boa. Alisson.
1: Claudinha, vamos lá. Primeira participação. Fabim Alves, de Bom Sucesso em Barreira. Ele diz 3-1 pro Brasil. Josenildo, de Paraipaba, 1-0 pro Brasil. Edivar Souza, de Jordanese, em São Paulo, 4-0 pro Brasil. O Soares, do Parque Jari, diz que vai dar empate.
0: Mas também não disse placar.
1: Não, disse não. Disse só que vai ser empate.
0: Certo.
1: O Roberto da Aerolândia disse 5-1 pro Brasil. Aí tem aqui o Marcelo, de São João dos Patos, no Maranhão. Ele diz que vai ser 2-1 para o Brasil.
0: Certo.
1: Temos também aqui da Parangaba. Qual é o seu nome aqui da Parangaba? Não mandou aqui. Boa tarde, Claudio Leite Alisson. Boa tarde a vocês. Vai ser 3-1 para o Brasil com o Neymar e tudo. Falo da Parangaba, só que não disse o nome aqui. Vamos para outra participação. É o Júnior Oliveira, de Horizonte, aqui no Ceará. 4-1 para o Brasil.
0: Certo.
1: Davi Bezerra, de Camocim. 3-1 para o Brasil.
0: Certo.
1: Socorro do Crato, 3-1 para o Brasil.
0: E temos 10 já.
1: Temos 10?
0: 3-1 é Socorro Crato?
1: Isso.
0: Certo.
1: Vou tacando pau nos outros aqui sem contabilizar.
0: Tá.
1: Marcos Antônio, do Vila Velha, 3-1 para o Brasil. Cássia, de Barreira, 4-0 para o Brasil. E a mãe dela, a mãe da Cássia lá em Barreira, palpitou 2-0 para o Brasil. A outra pessoa disse o seguinte: se o Kengado jogar, ele faz gol.
0: É?
1: É o Neymar, eu acho. Paulo Bacurim, de Juazeiro do Norte, no Ceará, 3-0 para o Brasil. A Lourdes, de Juazeiro do Norte, 3-1 para o Brasil. Temos também do Silvio, do bairro Luciano Cavalcante. Vai perder os pés de Cinderela, 4-0 para o Brasil. Outra participação, Samia, do Demócrito Rocha, 0-0. Temos aqui a Terezinha, Dona Terezinha, do Jockey Club, disse 2-2.
0: Sim.
1: Do Rio de Janeiro, Leila Silva, 2-1 para o Brasil. Temos também aqui o Reginaldo Veloso, de Rio Claro, em São Paulo, 0-0. Aline Gomes, do bairro Bom Sucesso, aqui em Fortaleza, 3-0 para o Brasil. Temos também o Ferreira Filho, do Itaperi. Ele falou, vai ter um gol do Neymar no segundo tempo, de falta. Total, 3-0 para o Brasil. Olha, específico ele, né?
0: É. Sim.
1: Temos também o José Maria de Tururu, bairro Manuel Sátiro, lá no Tururu, 6-0 para o Brasil. A galera tá otimista, Cláudia Leite.
0: E muito confiante.
1: Otimista. Otimista e confiante.
0: Exatamente. E você, Alisson?
1: Ó, mandar só um abraço aqui para Fátima Câmara, do bairro Álvaro Enia. Marcos da Vila Peri também participou aqui com a gente. É, tem o Amarildo, disse que vai ser 3-1, participou. O Amarildo, ele tá no canto aqui bem, Santa Terezinha, lá em Granja, viu? Temos também
0: aqui... lindo, Santa Terezinha, distrito massa, de Granja, né? Quando a gente sobe pra Viçosa pela 311, a gente passa por lá.
1: O Roberto do Araturi falou 4-1 e disse que vai ter um gol do Hendrick. Nós tivemos também o Helênio, da Praia do Futuro, que participou. Nós tivemos Cleonice Souza, de Granja, no Ceará. Marcão, do Juazeiro do Norte. Uma pessoa dizendo que eu tenho um nariz muito grande aqui também mandou. Nós tivemos também o Derimar Lopes, lá de Brasília. Foi, mandou mesmo. Uma pessoa disse, tu tem nariz muito, então nariz não, é uma... Messi Rodrigues e a esposa Cleusa Maria, do de Barretos, também participaram. Gente, muita, olha a quantidade. Não tem como dizer todo mundo, senão a gente não vai ter mais programa hoje, só placar. Muito obrigado pela sua participação.
0: Muito obrigada mesmo e vamos torcer. E você, Alisson?
1: Olha, eu queria que o Neymar fizesse os dois gols. Os dois gols. Quer vir pra cá? Vem pra cá. Dois gols, eu acho que o Neymar vai fazer. Eu vou torcer pra um do Vini Júnior. Se o Ender que entrar, eu quero um dele também. Dizer que vai dar uns 4-2. 4-2, pronto, é meu placar.
0: 4-2?
1: Brasil 4, Escócia 2.
0: Tá
1: eu
0: certo.
1: Eu falei de manhã lá no Tony Nunes que ia ser assim, um 7-1 de novo.
0: Bom,
1: mas aí, ao contrário, né, pro Brasil. Mas aí eu vou fazer 4-2 porque eu tô exagerando.
0: Tá bom. Boa tarde.

0: Netinho Souza.
1: Olha quem chegou aqui, eu tô ponte. Eu pedi licença a mochila aqui pra sentar um pouquinho aqui. A bichinha tava falando demais. O placar?
0: É.
1: 1-0 Brasil, 45 minutos, segundo tempo, fazendo 1-0.
0: 1-0, né?
1: 1-0, 45 minutos, segundo tempo.
2: Tu é chato, hein?
0: Enquanto viu? o povo que não for abduzido pelos ETs, segundo a avó baiana, outra metade vai infartar, porque 45 minutos do segundo tempo, Netinho.
1: Um gol. Sabe de quem vai ser o gol?
0: De quem?
1: Hendrick.
0: Hendrick? Você acha que Hendrick entra?
1: Entra.
0: Tá bom.
1: Hoje é o Ney Day. Por que é mesmo?
2: Dia do Neymar.
1: Ah, dia de Ney. Se entrar, né?
2: Que seja, né? Que seja. Claudinha, e você, qual o seu palpite?
0: Bom, eu acho que o Brasil vai conseguir passar, vai levar, vai fazer dois gols, Brasil, vai ser dois. Brasil, mas vai ser 2-1, porque a Escócia também quer muito e não vai ser um jogo fácil. Não tem jogo fácil, como a gente sempre diz. Não tem jogo fácil na Copa do Mundo. Cada jogo deve ser encarado como a final da Copa do Mundo, né? E aí, então, eu acho que vai ser 2-1 pro Brasil no sufoco.
2: Tá pronto, tomara.
1: E a pessoa que falou do nariz do meu amigo Alisson, não arengue com ele, viu?
2: Não, a pessoa tá certa.
1: Tá não.
2: Eu tenho um nariz grande mesmo. O meu nariz é desse tamanho.
0: Ó, mas deixa eu contar uma coisa bem rapidinho.
1: O nariz é teu.
2: Mas é uma particularidade minha.
0: Não, mas olha, exatamente, cada um tem uma percepção. Uma vez eu tava no supermercado, e aí tava lá na seção de frutas e verduras, fazendo as compras, e uma senhorinha vem, aí acompanhada da amiga dela, ela disse assim... Chega aqui, Lourdes. Olha aquela meninazinha da TV. Eu gostei do meninazinha. Ótimo. Olha a meninazinha da TV. Eu disse, oh, tudo bem com essa senhora e tal. Ela disse, valha, na TV você é mais bonitinha. E eu, muito obrigada.
1: Na lata.
0: Foi assim, tá bom, tá certo. Então é isso mesmo.
2: Faz parte, ó. Eu tô aqui me expondo na televisão, numa emissora de TV pra todo o Brasil. Eu vou achar ruim que o povo vai dizer que eu tenho narigão. Eu faço é achar graça transformo na minha marca registrada.
0: Aí a amiga dela disse, a Luz, mulher, faz isso não, olha a bichinha. Eu disse, não, mas tá tudo muito bem, muito obrigada, obrigada pela audiência e bora pra frente.
2: É verdade. Claudinha, você tem uma notícia pra gente?
0: Tenho sim. Vamos falar sobre essa festa de aniversário.
2: Eita, pau, olha... Eu vou dizer um negócio, essa história, Cláudia, é uma história inacreditável. Alguém fez aniversário, alguém. E aí, tinha barulho.
0: Sim, som ao vivo.
2: Gritaria.
0: Comes e bebes, e aí quando tem som ao vivo e comes e bebes, as pessoas falam mais alto, que a banda toca mais alto, e aquela confusão, aquela resenha, né?
2: Verdade.
0: Não é nem confusão. Pois nessa história, a polícia foi chamada para essa residência. E quando chegou lá, a polícia descobriu que era um aniversário. E o aniversariante, melhor dizendo, a aniversariante, completando 5 anos de vida. E quem é aniversariante? Alisson Marques.
1: Quem?
0: Netinho.
1: Quem?
0: Uma galinha.
1: Olha.
0: Uma cocó.
1: Cinco anos?
0: Uma galinha. 5 anos. A Henrietta. A polícia perguntou pelo dono da casa. O dono da casa chegou e quem pode ver, acompanha pela TV Diário. O dono da casa com a galinha embaixo do braço, a aniversariante completando 5 anos de vida. Ela foi uma galinha resgatada com uma operação que visava exatamente cuidados com animais, sei, animais de cativeiro, animais maltratados, melhor dizendo. E ele, o dono da Henrietta, estava comemorando 5 anos de vida dela depois do resgate. Aí os policiais olharam assim e disseram, olha... Tá bom. Quantas pessoas o senhor convidou? 70 pessoas. Por favor, gentileza, que já não tá muito cedo, baixe um pouquinho o nível do som e aí vocês podem continuar tranquilos com a festa de aniversário de 5 anos da Henrietta. E assim foi feito. Os policiais permitiram, eles baixaram o som, os policiais foram embora e ainda bateram palmas, os convidados bateram palmas para os policiais agora... e foram embora. E depois a festa de aniversário,
1: Claudinha,
0: de 5 anos.
1: Eu tenho que perguntar.
0: Da cocó, da Henrietta, continuou.
1: Posso perguntar?
0: Pergunte.
1: Qual foi os presentes que a bichinha ganhou?
0: Pois é, né? Que presentes,
1: milho,
0: né?
1: Milho.
0: Milho.
2: Levou espiga de milho.
0: Uma informação. Céu. Muita gente perguntou na internet, muitos comentários disseram que o dono da galinha pediu doação, ou de ração, ou de dinheiro, exatamente para doar para centros que cuidam de animais resgatados.
1: Agora os convidados, será que a gatinha foi? O bode, o boi,
0: mas
1: a
0: gata. É uma história diferente, né? É,
1: eu gostei, ó. Né? Eu vou fazer o aniversário do meu ratinho que eu tenho lá em casa.
0: Tá certo.
1: Que eu nunca vejo, tá ruindo minhas coisas.
0: Ah, então ele não merece. Merece?
1: Merece não.
0: Merece não.

0: Agora, Alisson, tem um recado importante, né, Alisson?
1: É verdade, Cláudia Leite, você que está acompanhando o Bafulê. 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
1: Seguindo o Bafulê, Claudinha, a gente vai para o intervalo e volta já?
0: Volta já com mais Bafulê aqui para você. Inclusive, a gente vai contar... Você vai contar uma sobre o Neymar, é, Alisson?
1: É, eu tenho uma sobre o Neymar e a Virgínia Fonseca. Olha, já vou adiantar. O cerco tá fechando. O Ministério Público tá querendo investigar a fundo o Neymar e a Virgínia Fonseca

0: Betts, viu? E tem um detalhe muito importante. Eles já são investigados? Já. Mas o Ministério Público disse assim, peraí, tem outra coisa e a gente tem que se aprofundar na vida deles.
1: E nós vamos contar também sobre um casal que morreu carbonizado na CE 187 em Tauá, bem próximo ao quilômetro do acidente, da tragédia, com o ônibus, com os meninos, jogadores de basquete, na semana passada, em que 7 perderam a vida. Aconteceu de novo. A gente conta aqui no Bafulê. E ainda hoje, Sabrina Sato, gravidíssima, aos 45 anos. Ela conta, será que ela tá enjoando? O que, que ela tem desejo de fazer, de comer? E muito mais, né, Alisson?
0: Hoje tem a história do Dom Juan, viu? A mulher conseguiu se livrar. Ela caiu no golpe? Ela perdeu dinheiro? Caiu, perdeu. Mas ela não perdeu mais porque ela disse assim, eu tenho que tomar uma decisão. Eu vou fazer tal coisa e com essa tal coisa ela conseguiu se livrar do Dom Juan. E eu vou dizer pra ajudar você que tá em casa de repente não cair no golpe do Dom Juan.
1: Serve de alerta. Né?
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2: 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Nem quer, né?

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0: Cláudia Leite, Alisson Marques.
1: Eu tô pode? Netinho Souza. Tô pode?
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3: Estamos de volta aqui no Bafulê, como você sabe, tá acompanhando pelas redes sociais. João Inácio Júnior tá dodói, tá se tratando, tá se cuidando, tá internado no hospital e a gente tá aqui comandando o Bafulê enquanto ele está ausente. Mas se Deus quiser, continue com os pensamentos positivos, continue acreditando que vai ficar tudo bem, mandando energias positivas pra ele aí, inclusive acompanhando nas redes sociais o João Inácio Júnior, tá certo? Se Deus quiser, o mais rápido possível, ele estará de volta e cheio de saúde.
2: Exatamente, hashtag volta logo, João. Bom, a Xuxa Meneghel deu uma entrevista e disse que só faz uma coisa uma vez por dia.
3: Eita.
2: Somente o que será? Uma vez e nada mais do que isso.
3: Ah, diabo pôde.
2: Pois é, será? Acompanha aqui o Bafulê e você vai ficar sabendo.
1: Essa é boa, essa é boa.
2: Aham.
1: Essa é top.
2: E aí a gente vai querer saber quantas vezes

0: você faz, se é igual a ela, só uma, ou se duas, se três. Tem gente que faz cinco, tem gente que faz várias vezes por dia.
1: Tem gente que nem faz.
0: Tem gente que nem faz? Será, Netinho? Será? Então tá.
1: Céu, que será?
0: Aham.
1: Vamos lá. Claudinha, tem uma notícia?
0: Tenho sim. Vamos falar sobre o casal que morreu carbonizado num acidente ontem à tarde, final da tarde, na CE 187, ali em Tauá, alguns quilômetros bem próximo a onde, na mesma estrada, na CE 187, o ônibus com os jogadores de basquete tombou, lembra? Capotou, e nessa tragédia morreram 6 atletas e 1 da comissão técnica, morreram 7 pessoas, pois aconteceu exatamente na mesma estrada, em quilômetros bem próximos. Bom, como é que a Polícia Rodoviária Estadual está tratando, está investigando, anotou tudo e passou para a Polícia Civil. O casal era um engenheiro civil e ela uma biomédica. Eles eram casados. Ele, Antônio Igor Mesquita de Souza, 30 anos. Ela, Vanessa Ellen Figueiredo de Melo, 28 anos. Eles eram servidores públicos em instituições do município de Ipueiras, também ali na região do lado oeste do Ceará. E aí, o que a polícia apurou até agora? A polícia apurou que eles iam no carro e o carro bateu de frente contra um caminhão. E esse caminhão levava material para construção civil, como solventes, fios e outros componentes. E na hora em que houve o choque frontal, os dois carros se incendiaram. A polícia foi acionada, o SAMU também foi acionado, o Corpo de Bombeiros também foi acionado para o local, e eles não conseguiram sair do carro. Eles morreram carbonizados, presos às ferragens. A polícia também informou que o pet, um cãozinho que era deles, também, infelizmente, morreu queimado no acidente, porque também estava no carro. Antônio Igor, de 30 anos, era engenheiro civil da Prefeitura de Ipueiras, município onde ele nasceu, e mais, ele também era empresário e possuía a própria empresa de engenharia. Ela, Vanessa Ellen, 28 anos, era biomédica, trabalhava no Hospital Municipal de Ipueiras, os dois servidores públicos. Nas redes sociais, ela no perfil, ela dizia que era biomédica estética. Bom, a prefeitura emitiu nota oficial, luto por 3 dias por conta da morte do casal. E no caminhão, a polícia não conseguiu encontrar o motorista. A informação, a polícia trabalha com essa informação e investiga, de que ele teria fugido. Agora, as circunstâncias em que aconteceu o acidente e toda a tragédia, a dinâmica que resultou na morte do casal e do cachorrinho deles, a polícia está investigando e depois vai dar a resposta. Equipes do Corpo de Bombeiros, Polícia Militar, Perícia Forense, Agência Municipal de Trânsito atenderam a ocorrência. E por conta disso, desse acidente gravíssimo, a CE-187 ficou parcialmente bloqueada no trecho do acidente. E a informação que temos é que o caminhão, até hoje pela manhã, continuava no local e aguardava o reboque.
1: Caramba, que tragédia, viu, Cláudia?
0: Muito, muito, muito.
1: Olha só, mandar aqui um abraço, Cláudia Leite, para o motorista por aplicativo Francisco Erivaldo Martins da Silva. O Francisco Erivaldo tá acompanhando a gente agora, trabalhando, dirigindo por Fortaleza, mora no bairro João 23 e é um motorista por aplicativo desses que leva o bafulê e distribui o bafulê para os seus passageiros. Eu quero agradecer a ele, e usando ele aqui para representar todos os motoristas por aplicativos, motociclistas por aplicativos, motoristas de ônibus, de caminhão e de outros transportes aí pelo Brasil, pelo Ceará. Que acompanham a Topiques, Cláudia, é verdade, viu? Que acompanham o Bafulê e estão sempre com a gente. Muito obrigado pela sua audiência, em especial aqui representando essa categoria, o Francisco Erivaldo, que está no bairro João 23, é motorista por aplicativo e diz que o Brasil vai ganhar de 4-1 hoje à noite no jogo em que os ETs vão abduzir a galera. Daqui a pouco eu vou contar a história, viu? A vidente que falou da abdução, que vai ter os extraterrestres e vão descer lá em Miami durante o jogo do Brasil e vão levar os jogadores, vão causar dor e confusão. Daqui a pouco eu vou contar a previsão dela, a nova, porque ela

0: Ela deu uma nova entrevista, ela falou novos detalhes e ela cita Vini Júnior e o jogador Neymar nessa previsão. Mas agora, posso contar do Dom Juan, Claudinha?
1: Claro que sim.
0: Vamos lá?
1: Vamos lá.
0: É o seguinte, quero contar a história de uma mulher que caiu no golpe do Dom Juan. Sabe o golpe do Dom Juan? É aquele cara bonito e maravilhoso, né? Que não venha ser no meu caso, nem o do Netinho. Que...
2: Eu sou feio.
0: Que esse cara chega de mansinho na vida da mulher. Ele ganha a confiança dela, se mostrando seu cara bacana, um cara prestativo, um cara que está aberto a conhecer familiares, está sorriso, é só sorriso, é só alegria. E quando ele percebe que a mulher está conquistada, ele começa a pedir dinheiro para ela, com alguma desculpa, ó... Eu tô com dinheiro preso. O dinheiro tá preso no banco por um motivo assim, assim, assado. Me arranja. Aí ele começa a fazer esse tipo de movimento pra tirar dinheiro da mulher. Tira dinheiro, tira dinheiro, tira dinheiro. E sempre se passando por vítima, né? Ah, sabe aquele dinheiro que você me emprestou pra eu ir no banco e poder fazer a liberação do que tava preso, que, o que vinha do exterior, por exemplo? Não deu certo. Eu gastei aquele dinheiro e não deu certo. Ah, sabe aquele dinheiro que você me emprestou? Ah... Aquele dinheiro que você me emprestou foi roubado. Começa a enganar a mulher e dizer pra mulher que não conseguiu fazer o que queria fazer e que deu tudo errado, enfim. E vai tirando dinheiro.
1: Sim.
0: Vai tirando dinheiro. Esta mulher que eu vou contar a história dela, ela decidiu ir na polícia, fez um boletim de ocorrência contra o seu namorado, porque ele era o golpista do amor, era o Dom Juan. Ela disse que conheceu ele em um aplicativo de relacionamentos.
1: Sim.
0: Nesse aplicativo de relacionamentos, gostou dele, ele gostou dela e foram marcar um encontro. No encontro, disse que a química rolou, foi muito mais gostoso, muito mais legal, e aí começaram a estabelecer um relacionamento mais firme, mais sério. Durante esse relacionamento, ele foi ganhando a confiança dela, foi fazendo justamente o que eu disse, sorridente, prestativo, amigo, parceiro, indo na casa dos familiares, mostrando pra ela que tava ali pra tudo na vida dela. Aí começou o golpe. Ele primeiro disse pra ela o seguinte: meu amor, eu preciso de 15 mil reais.
2: Só?
0: Porque eu preciso quitar umas dívidas minhas, mas eu vou receber uma herança. Tem uma herança presa na justiça. E assim que ela entrar, e vai ser muito mais do que esses 15 mil, eu vou te pagar. Aí ela disse assim: meu amor, assim, eu tenho esses 15 mil reais, mas é porque eu tô guardando há tanto tempo pra fazer uma viagem dos meus sonhos. Aí, mas eu preciso desse dinheiro, por favor, eu vou te devolver, eu não tô pedindo pra você me dar. Aí ela, tá bom, foi no banco, tirou o dinheiro que tava guardado pra ela fazer uma viagem dos sonhos. 15 mil reais, entregou pro Dom Juan. O Dom Juan disse assim: meu amor, eu preciso rodar como motorista de aplicativo, só que eu tô sem carro. Tem como você emprestar seu nome pra gente conseguir um carro? E ela disse: é porque assim, eu não sei, meu amor, minha linda, minha deusa, minha perfeita, meu furacão na cama. Eita. Aí a mulher foi e financiou lá o carro pra ele, certo? Golpe do amor dado com sucesso. Ela caiu no golpe do amor. Só que ela começou, o tempo foi passando, e ela foi dizendo pra ele assim: ó, fulaninho, eu preciso do dinheiro de volta, porque aí eu quero fazer a viagem dos meus sonhos. Fulaninho, eu preciso que você pague aí o valor do carro, porque eu preciso realizar meus desejos, pagar minhas contas, pagar minhas coisas do mês. E o fulaninho não devolvia. E o fulaninho dizia assim: ó, eu acabei fazendo dívida como motorista por aplicativo, porque eu tive que ajeitar um pneu, tive que botar gasolina, tive que arrumar não sei o quê. E ela foi sendo enganada. E ela dizendo: fulaninho, eu preciso do dinheiro, eu preciso. E ele dizendo: não, mas eu não tenho agora, a herança tá saindo, a herança tá saindo, a herança tá saindo. Sabe o que foi que essa mulher fez?
1: Que foi?
0: Pra não ser mais enganada, ela tomou uma decisão. Ah. Esse homem tinha uma tatuagem, certo? Sim. Na tatuagem tinha o segundo nome dele, o nome de família, digamos, vou só chutar aqui, Souza, hã?
1: Sobrenome?
0: É o segundo sobrenome, obrigado. Tipo, não, mas não era um nome simples, a polícia não disse qual era o nome, mas era um nome mais complicado que deu certo ela fazer o que ela fez.
1: Sim.
0: Digamos que era Freitas, tá bom? Tinha lá um nome. Aí, e ela sabia que o nome dele era fulano de tal. A tatuagem era homenagem ao pai dele.
1: Uhum.
0: Né? Tipo, Antônio Freitas, digamos. E ele dizia: ó, o meu nome é Raimundinho. Ela decidiu pegar o primeiro nome dele, pegou o sobrenome do pai, porque ela não tinha nenhum documento dele, ele não deixava fácil. Pegou os dois nomes e fez a dica que eu dei pra vocês aqui no programa. Jogou no Google.
1: Olha aí.
0: Jogou no Google o primeiro nome, o sobrenome do pai dele que tava na tatuagem. Eu até acredito que o sobrenome podia ser composto, né? Podia ser um nome maior pra ela conseguir fazer a busca. E aí, a

0: A ficha dela caiu. Quando ela jogou no Google, tinha. O cara era procurado pela polícia. O cara respondia um monte de processo. E o cara deu o golpe do amor em diversos estados do Brasil. E o último, inclusive, foi no estado do Paraná. Aí, quando ela, de repente, viu o que tinha acontecido, ela percebeu e ela bateu o nome com a pessoa. Aí, então, a ficha caiu e ela foi silenciosamente, bem quietinha, pra polícia e fez um boletim de ocorrência. Foi a tatuagem que fez com que a mulher decidisse, então, juntar as coisas, fazer a pesquisa na internet e encontrar a ficha dele. Ele deu golpe no, na Paraíba, deu golpe na Santa Catarina, em Santa Catarina, deu golpe no Paraná e agora ele tava dando golpe em Franca, São Paulo, onde essa mulher mora. E aí ela conseguiu, então, na polícia, ela fez o boletim de ocorrência e a polícia instaurou inquérito pra apurar e a suspeita de estelionato e está procurando o homem pra que ele devolva o dinheiro que ele levou dela. Agora, como ela entregou o dinheiro e as coisas de livre e espontânea vontade, é um pouquinho mais complicado, né? Sim. Mas a polícia aí, ela terminou o relacionamento, botou ele pra fora de casa. Ele não tem mais contato com ela, porque ela bloqueou tudo e ela prestou queixa aí na polícia contra o criminoso. Mas olha a dica: ela pegou o nome, o sobrenome, jogou no Google e encontrou toda a ficha corrida do cara, que já era um criminoso, que praticava o crime, o golpe do Dom Juan, em diversos estados do Brasil, inclusive aqui no Nordeste, na Paraíba, e já tinha ganho muito dinheiro de várias mulheres que ele deixou apaixonadas por aí e sem grana na conta, porque ele era um verdadeiro golpista. Minha amiga e meu amigo, como diria o outro. Faça isso. Se você suspeita, pega nome, sobrenome, joga lá no site de buscas e tenta descobrir alguma coisa. Pega o número de contato, lembra que eu falei?
1: Sim, lembro.
0: O número do zap da pessoa, vai no teu banco digital, bota lá a chave Pix como número de telefone. Se aparecer um nome completo, aí pronto, você tem uma chance de pesquisar pra caramba. Se não aparecer, chave Pix não existente, já começa a ficar com o pé atrás. Que quase todo mundo tem chave Pix com o telefone. Quem não bota é porque não quer ser encontrado. Ou então é porque botou no CPF, mas ok. Mas não é 100% certeza que é um criminoso. Mas já começa a ficar com o pé atrás. Mas tenta descobrir o nome completo, que aí você consegue encontrar. Se tiver ficha na polícia, aparece na internet. Se tiver processo, aparece na internet. Então muito cuidado. Essa mulher se salvou, porque foram só 15 mil e o financiamento do carro. Mas se não fosse isso, ela ainda estava até hoje aí caindo no golpe desse cara.
1: É, porque há uma diferença gritante entre ser boa e ser boba.
0: Exatamente.
1: Bom coração e ser abestada, ser boba. Então, a gente... Olha, eu me lembro dessa dica. Alisson, parabéns, viu? Porque é muito importante que a gente fique cada vez mais ligado, porque a inteligência, ela é maravilhosa, né? É um dom de Deus. Mas quando ela é usada para o mal, é cada artimanha, cada artifício, criatividade, caminhos tortuosos, caminhos sinuosos. Então, a gente que é de bem, a gente quer dar luz, a gente quer bom, não pode ser bobo, não pode ser besta, não pode ser abestado. Então, a gente dá essas dicas aqui pra você, conta esses casos e vai juntando. É o quebra-cabeça do bem. Porque, no final das contas, o bem vai vencer, mas dá um trabalho, né? Então, a gente não pode ajudar o outro lado, o lado negativo. Então, a gente tem que ficar ligado.
0: Verdade, Cláudia Leite. Alisson. Muito bem.
2: Agora, Cláudia Leite. Só de uma coisa, você não é um golpe do amor, não. Golpe do bolso.
0: Do bolso, né? É. Golpe do bolso vazio.
2: Vazio.
0: Claudinha vai dar um recado maravilhoso pra gente, mas antes da Claudinha dar um recado maravilhoso pra gente, só dizer que daqui a pouco tem a história de um homem que namorava um outro homem e aí, por conta de uma traição, num momento de bebedeira, acabou em desgraça. Daqui a pouco eu conto essa história, mas agora a nossa querida Cláudia Leite vai trazer um recado maravilhoso pra gente.
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0: 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Alisson, uhul!
1: Uhul, Cláudia
2: uhul!
1: Leite!
2: Uhul!
1: Que dica maravilhosa da nossa querida Cláudia Leite aqui no Bafulê. Gostei, gostei.
0: Gostou? Eu adorei. Também já anotei aqui.
1: Vamos fazer o seguinte, Claudinha.
0: Bora.
1: Eu vou trazer a história do casal de homens que brigou e acabou em uma desgraça, viu? Daqui a pouco essa história. Daqui a pouco tem um monte de história bacana do Neymar, não tão bacana.
2: E a Xuxa.
1: Já tudo isso. A Xuxa, né? Tinha que é da Xuxa.
2: Eu tô, Xuxa, eu vou sair daqui só pra escutar da Xuxa.
0: Apenas uma coisa no dia, por dia, ela faz apenas uma vez. A gente vai querer saber quantas vezes você faz, e tem outras coisas que você diz, meu Deus do céu, a Xuxa faz isso mesmo? Ela diz que faz, e se ela diz, ela faz. Quem somos nós pra não acreditar, né?
1: Verdade. Então daqui a pouco tem tudo isso e muito mais. Ei, Netinho, tu é um Xuxo.
2: Xuxo.
1: Um Xuxo.
2: Um Xuxo.
1: Voltamos daqui a pouco no Bafulê.
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0: que você diz, meu Deus do céu, a Xuxa faz isso mesmo? Ela diz que faz. E se ela diz, ela faz. Quem somos nós pra não acreditar, né?
1: Verdade. Então daqui a pouco tem tudo isso e muito mais. Ei, Netinho, tu é um chuchu.
2: Chuchu.
1: Um chuchu. Um chuchu. Voltamos daqui a pouco no Bafulê.
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0: Amo!

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0: Como é o nome deste menino?
1: Alisson Marques. Cláudia Leite.
2: E eu tô pois, Netinho Souza. Tá pois.
3: Netinho Verde, Souza. FM 92.5, agora 2 horas e 11 minutos. Muito
2: é
3: obrigado.
2: 10, ali é 10.
3: Hã? Não, macho.
2: Ah, não, tá errado.
3: É, na barrinha da TV, ó.
2: É de baixo, é.
3: Pra bater com o que o pessoal tá vendo na TV. Pera
2: aí, ó. Vai já virar 11.
3: Não, ali embaixo, macho.
2: Ah, é embaixo?
3: Na barrinha da TV.
2: Ah, o Alisson tá certo.
3: É. 14 horas e 11 minutos. Muito obrigado pela sua audiência, pelo seu carinho. Estamos aqui no Bafulê, Cláudia Leite, Alisson Marques, Netinho Show, Glauber Souza, Marina Brasil. Brasil. É. Mostra ali também a Marina, produtora aqui do Sistema Verdes Mares. A Marina Brasil tá aqui com a gente hoje. Maravilhosa. A Marina é competentíssima.
4: É verdade. Um beijo, Marina.
3: Parece a Fernanda Brum.
2: Parece uma atrizes, né? Ela é atrizes.
3: Verdade. Bia demais. Freitas também tá aqui.
5: Boa, né, tarde.
4: Marina Brasil é lindíssima, é competente e tem um coração, assim, gigante.
3: É verdade.
4: A marca registrada da Marina, o sorriso.
3: É verdade.
2: Que sorriso.